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0: pouco viola normas internacionais vigentes.
1: O governo brasileiro recebe com indignação e entende ser extremamente injusta a recomendação, a proposta do USTR ao presidente Trump. E o presidente Lula vai trabalhar no sentido de que isso não se converta.
0: O governo brasileiro rebateu as alegações dos Estados Unidos para impor nova tarifa de 25% ao Brasil. Entre as justificativas, o país norte-americano alega restrição às grandes empresas de tecnologia, combate ao desmatamento e problema com propriedade intelectual. Em nota, o Brasil esclarece que não há qualquer restrição contra as grandes empresas de tecnologia dos Estados Unidos, que o governo brasileiro

0: propriedade intelectual. Em nota, o Brasil esclarece que não há qualquer restrição contra as grandes empresas de tecnologia dos Estados Unidos, que o governo brasileiro apresentou proposta para enfrentamento ao crime organizado e de combate à corrupção ao Departamento de Estado, e que o PIX não traz prejuízo às instituições financeiras norte-americanas. O ministro da Fazenda, Dario Durigan, afirmou, inclusive, que o sistema brasileiro de pagamentos é inegociável.
1: O PIX, como esse símbolo maior da nossa soberania financeira, será protegido, será resguardado pelo governo do presidente Lula e não está em nenhum momento em questão para debate.
0: Em evento realizado em Goiás, o presidente Lula mostrou um cartaz com a frase "O PIX é do Brasil" e reafirmou a importância do sistema de pagamento para o brasileiro.
2: O PIX é do Brasil, porque o PIX é de graça e é público e ninguém paga nada. É só clicar o PIX e está resolvido o nosso problema. O país não aceita ser tratado como se fosse uma republiqueta de banana.
0: O presidente Lula também condenou a recomendação de nova taxação a produtos brasileiros e diz que conversou com o presidente Donald Trump sobre as questões comerciais na visita que fez aos Estados Unidos.
3: Eu fiz 3 horas de reunião com o Trump. Eu entreguei 4 documentos para ele. Eu entreguei um documento sobre a questão do comércio, provando para ele que eles são superavitários, não são deficitários, provando para ele que os principais produtos americanos pagam 0 de imposto aqui no Brasil, tudo isso dito para ele.
0: O ministro do Desenvolvimento, Indústria, Comércio e Serviços, Márcio Elias, afirmou que não são todos os produtos que entrariam nessa nova taxação e explicou como pode afetar o Brasil.
4: Os setores mais atingidos seriam de máquinas, de equipamentos, o que tem valor agregado e traz muito prejuízo para emprego, para renda, para as indústrias, o setor de plástico, os produtos de madeira, os papel, cartão, calçados, ferro fundido e peixes e crustáceos. Essas são as áreas mais expostas se essa proposta se convertesse em tarifas, coisa que a gente acredita que não vai ocorrer.
0: O prazo legal para que os Estados Unidos imponham a nova tarifa ao Brasil é 15 de julho. Até lá, o governo do Brasil espera reverter a recomendação. Reportagem Graziele Bezerra.
5: E o governo brasileiro informou que está cumprindo a meta de zerar o desmatamento até 2030, após a alegação contrária dos Estados Unidos.
6: Segundo o governo, a área queimada no país recuou cerca de 40% em 2025, frente à média do período 2017-2024.
5: Além disso, dados divulgados pelo MAP Biomas indicam que, em 2025, o desmatamento no Brasil atingiu seu menor nível em 7 anos.
6: Pela primeira vez desde 2019, o desmatamento ficou abaixo de 1 milhão de hectares em um ano.
5: O estudo constatou também queda de 20% no desmatamento em todos os biomas no ano passado em relação a 2024.
6: O secretário extraordinário de Controle dos Desmatamentos e Ordenamento Ambiental do Meio Ambiente, André Lima, comentou que os resultados vêm de um trabalho que engloba o controle do desmatamento e o reforço de fiscalização.
7: A gente vem conseguindo um trabalho incrível aí de todo o governo federal, fruto da implementação desses planos de prevenção e controle dos desmatamentos em todos os biomas, principalmente de algumas medidas estruturantes que elas vão começar a alcançar mais resultado a partir de agora, de forma mais expressiva a partir agora de 2026. O Brasil dando uma contribuição relevante em magnitude global, né, com impactos globais, não só locais, e mostrando também para os demais países que é possível, sim, almejar essa meta do desmatamento zero até 2030.
5: Mudanças na escala dos trabalhadores, que vão exigir adaptação dos pequenos empresários.
6: O programa Desenrola Pequenos Negócios, que pode ajudar os empreendedores e empresários endividados a acertarem as contas.
5: Temas que estão no radar do Ministério do Empreendedorismo, da microempresa e da empresa de pequeno porte. E nós hoje vamos conversar com o ministro Paulo Pereira sobre eles. Boa noite, ministro.
8: Boa noite, Luciana. Boa noite, Lucianos. Lucianos aqui. É uma alegria estar na Voz do Brasil.
5: Ministro, vamos começar falando sobre a escala 6x1 e os impactos que esse novo modelo de trabalho sobre os pequenos negócios vai ter. A escala 6x1 ainda vai ser apreciada pelos senadores, né? Mas a gente vai falar agora um pouquinho desse impacto no comércio. O que está sendo esperado?
8: Ó, Luciana, em primeiro lugar, a gente acha importante dizer que a gente acha que o grande impacto da redução da escala 6x1 é positivo para a economia, né? Em primeiro lugar, porque as pessoas vão ter mais tempo. E tendo mais tempo, elas vão consumir mais, vão mais ao cinema, vão mais aos restaurantes, vão estudar mais, as pessoas vão ter mais tempo para se formar, o que movimenta os negócios de educação e, ao mesmo tempo, aumenta a produtividade do trabalhador, que vai estar melhor formado.

0: e tudo mais, vão ter mais tempo para cuidar da saúde, para cuidar da família. Então, de um modo geral, a gente imagina e espera um impacto positivo em vários negócios que vão crescer pelo aumento dessa demanda dos trabalhadores que terão mais tempo. Além disso, Luciano, é importante dizer que nós vamos ter melhorias no ambiente do trabalho, trabalhadores mais assíduos, que vão ter mais tempo para cuidar da sua saúde, portanto, estar menos licenciados por problemas de saúde. Só para você ter ideia, no ano passado, em 25, foram mais de 500 mil trabalhadores e trabalhadoras afastados por problemas de saúde, né? Rotatividade menor, uhum, e gente mais descansada, que se educa mais, vai ter maior produtividade. Então, a gente acha que o impacto é positivo. Agora, evidente, o presidente Lula está de olho para encontrar aqueles negócios, especialmente os pequenos e os médios, que possam ter algum impacto, vamos dizer, mais pesado, e aí nós estamos preparando medidas para ajudar esses empresários a passarem por essa mudança.
1: Ministro, a gente tem aqui uma pergunta de uma empresária de Brasília. Ela quer saber se o Ministério vai ajudar os empresários nessa transição. Vamos ouvi-la.
2: Meu nome é Carolina Celidônio, sou empresária, moro em Brasília. Ministro, boa noite. A pergunta é como o Ministério vai ajudar o microempresário na transição da escala 6x1 para a escala 5x2?
0: Olha, Carolina, a gente está olhando isso de perto e aí tem uma série de medidas. Então, em primeiro lugar, reforçar as medidas que já estão em curso, não é, Carolina? Assim, desenrola dois, vocês acabaram de mencionar. É a primeira vez na história do Brasil que um governo federal entra em campo para reduzir as dívidas da sociedade, as dívidas das empresas, as dívidas das famílias, não é? Estamos indo para a segunda edição agora. Esse governo fez as maiores linhas para pequenos negócios, a primeira vez que tem uma linha específica para negócios que faturam até R$360 mil, pequenas empresas, o Procred 360, o Pronamp, então ampliação do ambiente de crédito. Fora isso, nós estamos pensando em algumas ações específicas para as microempresas. E aí duas coisas importantes. Em primeiro lugar, estamos pensando o que a gente pode fazer para melhorar o ambiente do MEI. Né? A possibilidade de aumentar o teto, permitir que, né, microempresários que faturem um pouco mais possam continuar no MEI, eventualmente a possibilidade de contratar mais. Nós estamos estudando uma série de soluções para o empreendedor e para a empreendedora micro individual que tem essa atividade tão importante para o país. São 18 milhões de brasileiros aqui. E fora eventuais ponderações, processos de transição que também vão ser estudados no tempo certo. Então agora é focar na aprovação do Senado e o governo continuar na preparação das medidas para que esse público possa sair bem, sair de forma positiva dessa mudança.
3: Ministro, o senhor falou do Desenrola, o Desenrola 2.0, que tem um braço aí voltado para os pequenos negócios, né? Como é que os micro, pequenos e médios empresários podem renegociar as dívidas?
0: Olha, primeiro vamos olhar o que é o Desenrola, porque é uma ideia super bacana que o presidente Lula trouxe, né? Você não me perguntou disso, mas um comentário rápido. Desenrola tem uma parte importante para as pessoas físicas. Como um pedaço importante dos empreendedores brasileiros são empreendedores informais, esse Desenrola afeta também os empreendedores. Lá, Luciana, os empreendedores, as famílias, têm descontos de 30% a 90% das suas dívidas. Juros pequenininho, de 1,99%, e prazos alongados para pagar. Como é que é o Desenrola pessoas jurídicas? Como é que vai funcionar o Desenrola para as empresas? Aliás, como é que funciona? A gente fechou agora o ciclo de um mês do Desenrola. Uhum. Primeiro lugar, o presidente Lula dá uma linha de crédito para que o sujeito, o empresário, saia de uma dívida cara e possa ir para uma dívida barata. Então, a pessoa pegou lá os juros do cartão de crédito, o cheque especial, o empréstimo pessoal, uma dívida de R$10 mil em um ano pode ter virado 45, 46, 50 mil reais. Multiplica até 5 vezes a dívida em um ano. No Desenrola, essa pessoa pega um crédito barato com juros de Selic mais 5, ou seja, no máximo 20% ao ano, que é bem baixo para o Brasil, quer dizer, os R$10 mil lá viram 11, 12. Até 2 anos de carência, ou seja, a pessoa pega o crédito e fica 2 anos para começar a pagar, e depois que ela começa a pagar, ela tem até 8 anos para pagar. Então, é de mãe para filho aqui o modelo do Desenrola para permitir que esses negócios que se endividaram muito no passado possam recuperar o seu fôlego para investir e gerar emprego. Ó, com um mês de programa, Luciana, a gente já tem mais de 10 bilhões emprestados para essas pequenas e médias negócios, e negócios no Pronamp e no Procred. São 60 mil operações de Pronamp, que são as empresas um pouquinho maiores, mais de 18 mil operações do Procred. Então, até aqui o programa, nós estamos trabalhando, estamos focados, mas até aqui o programa é um sucesso.
1: Ministro, a gente tem mais uma pergunta aqui de um ouvinte sobre esse tema. Vamos ouvir.
4: Meu nome é Carla Carnevale Gomes, sou proprietária de uma padaria em

0: do Sul, Rio Grande do Sul. E eu tenho uma dúvida. Quem está com o nome sujo ou com o CNPJ negativado vai conseguir acessar o Desenrola com facilidade?
1: Olha, cara, na verdade o Desenrola é pensado especialmente para essa pessoa. Se você está com esse problema, conhece algum empresário que está com esse problema, estimule a pessoa a buscar o Desenrola. Porque a ideia é exatamente essa, que a pessoa tem um crédito barato. Ô Luciano, por que que esse crédito é barato? Olha, vejam que interessante o modelo criado pelo governo do presidente Lula. Porque o governo garante a dívida. Uhum. Por que que a dívida, por que que o empréstimo é tão caro para um pequeno empresário? Porque ele não tem bem, ele não tem dinheiro no banco. Minha avó dizia assim, só consegue empréstimo quem não precisa, né? A pessoa que precisa não tem como garantir o débito. Por que que esse empréstimo é barato? Porque o governo garante o débito. Diz, ó, banco, pode emprestar lá para dona Carla, dona da padaria, que se ela não pagar, eu pago. E isso permite que o modelo tenha juros menores. Então, esse programa, o Desenrola, é focado sim para aqueles que estão com nome sujo, que estão negativados, que estão com dívidas bancárias. Basta que o empresário ou a empresária procure o seu banco e diga que quer entrar no Desenrola, entenda os termos e avance nessa contratação que se dá diretamente no banco que é detentor da dívida.
2: E já tem um balanço, o senhor falou 10 bilhões de reais pelo Pronamp e pelo Procred, que emprestam esse dinheiro para as pessoas, né? E tem um balanço mais?
1: É isso, acho que... É, nós disponibilizamos um recurso grande, né, de garantia. O recurso pode chegar a 10 bilhões de reais da parte do governo, que vai permitir empréstimos de até 60 bilhões de reais, é bastante dinheiro. E os dados que a gente tem hoje, aliás, os dados estão fresquinhos aqui, a gente acabou de levantar. São dessa ordem, quer dizer, são mais de 10 bilhões emprestados já. É, no Pronamp, o Pronamp é aquela empresa um pouquinho maior, que pode faturar até 4,8 milhões de reais por ano, uma empresa grande já. No Pronamp são 60 mil operações já, mais de 60 mil operações. E no Procred, que essa é uma linha que a gente tem em especial carinho, porque foi criada pelo presidente Lula

0: reformas e voltar a investir, gerar emprego e fazer o Brasil crescer.
1: Ministro, agora a gente recebeu também perguntas de microempreendedores individuais. O Ideraldo do Acre quer saber sobre o teto de faturamento do MEI. Vamos ouvir.
2: Senhor ministro, meu nome é Ideraldo Gomes, moro na cidade de Chapuri, estado do Acre. Atualmente eu sou MEI e eu queria lhe perguntar se há perspectiva do teto subir, que hoje é de 81 mil, se há perspectiva do teto subir mais.
0: Bom, o Ideraldo está bem informado e está acompanhando os debates nacionais importantes aí. Primeiro assim, Ideraldo, primeiro só fazer um comentário rápido sobre o MEI. O MEI é uma criação do presidente Lula, né? O que faz o MEI? É uma revolução social no Brasil, porque são 18 milhões de brasileiros que estavam na renda informal, que, portanto, não tinham um comprovante lá para poder alugar uma casa, não tinham um comprovante para tomar um empréstimo. Se fosse lá a senhora que faz a tapioca de manhã, se acidentasse, ela não tinha auxílio-doença. Se fosse a manicure e engravidasse, ela não tinha auxílio-maternidade. Então, o que fez o presidente Lula? Criou um microempreendedor individual, botando todo o sistema de previdência à disposição dessas pessoas. Então, todos os direitos previdenciários que um CLTista tem, eles passaram a ter também, formalizando a renda e gerando um CNPJ. Portanto, é uma revolução criada pelo presidente Lula lá no segundo mandato dele. Qual que é o pleito da categoria hoje, Luciano? É que há muitos anos esse teto tem um limite de quem pode ser MEI. Como é um modelo muito facilitado, a pessoa... Um empreendedor no Brasil há 10 anos antes do MEI tinha que pagar 15 tributos para empreender. Agora ele paga R$80 por mês, uma vez só, uma única guia. Como é muito facilitado, tem um limite. Só pode entrar no MEI quem fatura até 81 mil. Mas faz mais de 10 anos que esse limite não é atualizado. Os governos passados esqueceram o MEI, negligenciaram o MEI. Então o presidente Lula determinou que o governo ache uma solução. Essa solução tem que ser feita com cuidado, porque tem impacto fiscal e o compromisso do presidente Lula com a saúde fiscal do Brasil é total. Mas nós estamos em fase final de análise, quero dizer lá para o nosso amigo do Acre, que nos próximos dias a gente deve ter uma proposta para melhorar, facilitar e permitir que esses MEIs cresçam ainda mais em faturamento.
3: Então a gente vai estar esperando, ministro. A gente começou aqui com Paulo Pereira, que é ministro do empreendedorismo, da microempresa, da empresa de pequeno porte. Muito obrigado aqui pela sua participação na Voz do Brasil.
0: Obrigado, ó, foi rápido, valeu demais. Quero voltar outras vezes. É um prazer estar com vocês.
1: Atendimento para a população e formação de médicos especialistas.
3: Foi inaugurado hoje o Hospital Universitário de Catalão, em Goiás, que vai atender mais de 1,5 milhão de pessoas da região.
1: O presidente Lula esteve na inauguração e também visitou o Hospital Universitário de Rio Verde, que tem sido referência em inovações tecnológicas no SUS.
4: O novo Hospital Universitário da Universidade Federal de Catalão vai atender 56 municípios da região centro-sudeste de Goiás, beneficiando mais de 1,5 milhão pessoas. A estrutura tem capacidade para 166 leitos de internação, incluindo UTI adulto e neonatal, e conta ainda com salas cirúrgicas, obstétricas, de endoscopia, consultórios ambulatoriais e parque de diagnóstico por imagem completo. Para iniciar as atividades, o Hospital Universitário recebeu R$67 milhões do governo federal. E para o custeio da unidade, o Ministério da Educação vai garantir um repasse anual de R$261 milhões. O presidente Lula destacou a importância da parceria para concluir projetos como este.
5: Muitas vezes as prefeituras ou o próprio Estado, às vezes, têm condições de fazer um hospital. Mas o problema da saúde, o mais simples é o hospital. O que é difícil é comprar as máquinas que precisa e o custeio do hospital. E aí é que entra a complacência democrática. É estabelecer que um ente sozinho não consegue fazer as coisas, então é preciso juntar prefeito, governo do Estado, presidente da República e Deus para que a gente atenda aos interesses do povo desse país.
4: Além de garantir atendimento a quem precisa, o Hospital Universitário de Catalão vai ampliar a formação de médicos. Com mais especialistas, a expectativa é reduzir o tempo de espera por consultas, exames e cirurgias na região. A medida integra o programa Agora Tem Especialistas do Ministério da Saúde. O ministro da pasta, Alexandre Padilha, comentou os resultados do programa pelo país.
6: O Agora Tem Especialistas, que criou uma tabela de financiamento que é 3 vezes maior do que a antiga tabela SUS, que permitiu que hospitais privados pudessem...

0: abrir as portas para atender os pacientes do SUS, que faz investimentos como esse que nós estamos fazendo aqui, nesse um ano, 2025, nós batemos o recorde de cirurgias eletivas pelo SUS, 14 milhões e 900 mil cirurgias pelo SUS.
1: Também nesta terça-feira, o presidente Lula visitou o Hospital Municipal Universitário de Rio Verde. A unidade se tornou referência em inovação na rede pública de saúde e realizou este ano a primeira cirurgia robótica pelo Sistema Único de Saúde da região. Reportagem Gabriela Noronha.
2: E pela manhã, o presidente Lula esteve em Catalão para inaugurar a nova sede do Instituto Federal Goiano.
3: O novo local ampliou a capacidade de atendimento e substituiu o imóvel anterior, que era alugado.
4: Foi com base na qualidade de ensino que o estudante Heitor Martinez de Andrade escolheu o Instituto Federal de Catalão para fazer o curso de técnico em informática integrado ao ensino médio. Agora, com as instalações novinhas, ele conta que está ainda mais animado.
5: A gente não tinha várias coisas básicas. Era um lugar muito remoto, aqui já é um lugar bem mais próximo do centro urbano. Está tudo no prédio novo, que contribui muito para a gente se dedicar para a aprendizagem.
4: A nova sede do Instituto Federal Goiano recebeu 6 milhões e meio de reais em investimentos do novo PAC, que financiaram mais de 70% do valor total da obra. A unidade de Catalão já conta com mais de 2.800 matrículas. A previsão é que outras 800 vagas sejam oferecidas com a contratação de mais servidores e a abertura de novos cursos até o ano que vem. A nova estrutura também fortalece projetos de pesquisa desenvolvidos pelo campus. Um deles busca criar rotas tecnológicas para o processamento de minerais críticos e terras raras, extraídos do complexo mineral de Catalão. O ministro da Educação, Leonardo Barchini, falou sobre o potencial dos institutos federais.
6: Que educação pública gratuita de qualidade quer dizer soberania, quer dizer que nós vamos preservar as nossas terras raras, os nossos minerais críticos, o meio ambiente.
4: Em todo o estado de Goiás, há 14 campi do Instituto Federal, que oferecem 236 cursos e contam com mais de 30 mil alunos matriculados. No Brasil, os IFES possuem 36 sedes próprias, com investimento de mais de 430 milhões de reais por meio do novo PAC. O presidente Lula ressaltou a importância da educação na transformação do país.
7: Não tem saída se a gente não investir na educação. O que a gente vai investir hoje é retorno financeiro amanhã. É retorno cultural.
4: Durante a cerimônia, o Ministério da Educação lançou um edital que vai financiar a participação de estudantes em competições científicas nacionais e internacionais. A iniciativa busca ampliar oportunidades para jovens pesquisadores e incentivar a produção científica em todo o país. De Catalão, em Goiás, Luana Karen.
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2: A China reconheceu todo o território brasileiro livre da febre aftosa sem vacinação.
3: A decisão foi anunciada durante a visita do ministro das Relações Exteriores, Mauro Vieira, a Pequim.
2: O Brasil não registra há 20 anos casos de febre aftosa, uma doença viral altamente contagiosa que afeta animais bovinos, suínos, caprinos e ovinos.
3: E essas foram as notícias do Governo do Brasil.
2: Uma realização da Secretaria de Comunicação Social da Presidência da República.
3: Com produção da empresa Brasil de Comunicação.
2: Fique agora com as notícias do Poder Judiciário e do Congresso Nacional. Uma boa noite.
3: Boa noite para você e até amanhã.
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11: STF determina que a União elabore plano de retirada do garimpo ilegal do território Cinta Larga.
12: Para o STJ, a ação coletiva é inadequada para discutir reajustes em locação de veículos para motoristas de aplicativo.
11: Justiça condena a empresa a indenizar técnico de segurança do trabalho que foi agredido por um colega durante o expediente.
12: Boa noite.

0: noite, eu sou Marcelo Della Libera.
1: E eu, Marcela Luiza.
0: A União tem 30 dias para apresentar um plano para a retirada do garimpo ilegal no território indígena Cinta Larga, em Rondônia e Mato Grosso.
1: A decisão é do ministro Flávio Dino, relator do caso no Supremo Tribunal Federal. Ele levou em conta a persistência das atividades ilegais na região.
0: De acordo com a decisão, o documento deverá prever a atuação dos órgãos federais e estaduais competentes.
1: Após ser solicitado ao relator e aprovado, o plano deverá ser executado no prazo máximo de 60 dias corridos.
0: A ação coletiva é via inadequada para discutir suposto abuso em reajuste na locação de veículos para motoristas de aplicativo.
1: Essa conclusão é do STJ, Fátima Uchoa.
2: O Sindicato dos Motoristas de Aplicativo do Estado ajuizou ação coletiva contra uma empresa que atua na locação de veículos para a categoria, pedindo reconhecimento do caráter abusivo dos reajustes e que a empresa fosse proibida de aplicar novos aumentos e de cancelar os contratos, além de ter de indenizar por dano moral coletivo. O processo foi extinto sem resolução do mérito, o que foi mantido pela terceira turma do STJ. Segundo a relatora ministra Nancy Andrighi, a ação coletiva não é cabível, pois é preciso analisar individualmente as condições de cada contrato, o que afasta a existência de um mesmo fato gerador capaz de atingir várias pessoas de maneira semelhante.
0: Um técnico de segurança do trabalho, que foi agredido por um colega durante o expediente, deverá ser indenizado em R$30 mil.
1: Para o TST, a empresa tem obrigação de manter um ambiente de trabalho saudável. Larissa Batista.
3: De acordo com o boletim de ocorrência, a agressão ocorreu porque o técnico de segurança do trabalho havia identificado que um dos trabalhadores estava com o uniforme rasgado e sem itens obrigatórios de segurança. As instâncias anteriores condenaram a construtora ao pagamento de R$30 mil e converteu o pedido de demissão em rescisão indireta. No TST, a condenação foi mantida, uma vez que a empresa responde por atos praticados pelos empregados durante o expediente e tem o dever de garantir um ambiente seguro, prevenindo situações de violência e preservando a integridade física e psicológica dos trabalhadores. A decisão foi unânime e ainda cabe recurso.
0: Justiça condena município de Santana, no Amapá, a recuperar muro de arrimo na área portuária.
1: A decisão atende um pedido do MPF. Vanessa Pereira.
4: Segundo laudos da Defesa Civil, o muro entrou em colapso e oferece riscos humanos, patrimoniais e ambientais. Na sentença, a Justiça determinou que a Prefeitura de Santana realize a reforma da estrutura e garanta a segurança do muro de arrimo. Além disso, o município deve apresentar em até 2 meses laudo técnico e plano de recuperação que indiquem de forma precisa o estado atual da estrutura e as reformas e os reparos necessários. Após essa etapa, as obras devem começar e terminar em até 4 meses, sob pena de multa diária de R$10 mil.
0: A Justiça Federal determinou que a União adote as medidas necessárias para regularizar a situação migratória de 16 indígenas da Argentina que estão residindo em Itapiranga, Santa Catarina.
1: O pedido foi feito pela Defensoria Pública da União, que alegou que o grupo não tem nenhum documento de identidade.
0: Segundo a decisão, a Polícia Federal deve admitir a autodeclaração do grupo como elemento inicial de identificação.
1: Também deverá ser realizado, no prazo de 60 dias, o atendimento individualizado dos interessados com o objetivo de viabilizar a presença dos indígenas e a coleta dos elementos necessários para a identificação do grupo.
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0: Boa noite.
1: Uma boa noite e até amanhã.
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7: Eu sou Paula Groba.
8: E eu sou Humberto Pinheiro.
7: E estes são os destaques de hoje do Jornal do Senado, que começa agora.
8: Senado derruba a resolução do CONANDA sobre atendimento a menores de 14 anos vítimas de violência sexual.
7: Fim da escala 6x1, Davi Alcolumbre afirma que proposta sobre redução de jornada de trabalho.

0: trabalho passará por comissões antes do plenário.
1: Projeto apresentado no Senado muda regras para a criação de CPIs e análise de denúncias contra ministros do Supremo.
0: Boa noite.
1: Boa noite.
0: As regras para o atendimento de crianças e adolescentes vítimas de violência sexual podem mudar. O Senado aprovou a revogação, ou seja, o cancelamento de uma resolução do CONANDA, o Conselho ligado ao Ministério dos Direitos Humanos e Cidadania, que orientava órgãos públicos e profissionais da rede de proteção sobre como acolher essas vítimas.
1: A norma também tratava dos procedimentos em casos de gravidez decorrente de estupro e do acesso ao aborto previsto em lei. O texto segue agora para promulgação. Mais informações com Rodrigo Rezende.
2: A resolução do Conselho Nacional dos Direitos da Criança e do Adolescente, o CONANDA, traz diretrizes para atendimento de crianças e adolescentes vítimas de violência sexual. O texto também trata da garantia da interrupção legal da gravidez quando esta for decorrente de estupro. A resolução diz que a interrupção legal da gestação é um direito humano de crianças e adolescentes vítimas de violência sexual e que a ausência dos pais ou responsáveis legais não impede o pleno exercício do direito à informação de crianças e adolescentes, sendo obrigatório que todas as informações e esclarecimentos sobre a interrupção da gestação sejam fornecidas de forma clara e acessível. A relatora da proposta, que susta a resolução, senadora Damaris Alves, do Republicanos do Distrito Federal, argumenta que partes do texto deveriam ter sido elaboradas pelo Congresso e não pelo CONANDA, e por isso ele deve ser cancelado.
3: Fazer uma outra resolução sem extrapolar as questões constitucionais que o CONANDA extrapolou. É isso que nós estamos questionando aqui.
2: Ainda de acordo com a resolução, o acesso à interrupção legal da gestação no caso de crianças e adolescentes vítimas de estupro não dependeria da feitura de boletim de ocorrência relativo à situação de violência sexual e de decisão judicial autorizativa do procedimento.
0: E uma substância tóxica ainda presente em tintas e materiais de revestimento poderá ter o uso ainda mais restrito no Brasil. O Senado aprovou um projeto que reduz para 90 partes por milhão o limite de chumbo permitido nesses produtos, reforçando a proteção da saúde de trabalhadores e consumidores. O texto alinha o Brasil aos padrões internacionais de proteção à saúde.
1: A exceção vale para tintas de uso industrial e marítimo, como as utilizadas para prevenir corrosão e ferrugem. A proposta estabelece penalidades a quem descumprir as regras, como notificação, produto apreendido ou multa com valor equivalente ao da mercadoria apreendida. O texto segue agora para a sanção presidencial.
0: A proposta que reduz a jornada de trabalho e garante 2 dias de descanso semanal, também conhecida como fim da escala 6x1, passará por debates no Senado antes da votação. O presidente da Casa, Davi Alcolumbre, afirmou que o texto aprovado pela Câmara dos Deputados será analisado pelas comissões temáticas antes de chegar ao plenário. Segundo ele, por afetar diretamente trabalhadores, empresas e a economia do país, a medida exige um debate amplo e aprofundado com todos os setores envolvidos.
1: Ao anunciar uma reunião com líderes partidários para discutir o tema na próxima semana, Alcolumbre destacou que cabe ao Senado aperfeiçoar propostas de grande impacto social e econômico e não apenas confirmar decisões já tomadas pela Câmara.
4: Essa proposta vai ter que tramitar nas comissões. Não é razoável que a Câmara dos Deputados passe 5 meses debatendo um assunto muito relevante para o Brasil e o Senado Federal seja obrigado a carimbar um texto aprovado na Câmara. Seria muito razoável se o Senado pudesse melhorar um texto com essa importância. Se os senadores pudessem debater um assunto dessa envergadura com calma, sem assodamento, sem pressa.
0: E antes de se posicionar sobre a tarifa extra de 25% proposta pelos Estados Unidos para produtos brasileiros, o Senado deve ouvir o setor produtivo.
1: O presidente da Comissão de Relações Exteriores, senador Nelson Ultradi, defendeu a análise de dados concretos sobre os impactos da medida. Segundo ele, o momento exige cautela. Repórter Raíssa Abreu.
5: A proposta de uma nova tarifa, que ainda precisa ser aprovada pelos Estados Unidos, veio dias depois do anúncio de que o governo Trump havia classificado o primeiro comando da capital, o PCC, e o Comando Vermelho como organizações terroristas. O senador Nelson Ultradi, do PSD de Mato Grosso do Sul, que é presidente da Comissão de Relações Exteriores, não descarta o envio de uma missão diplomática, institucional e apartidária aos Estados Unidos.
6: Não é uma pauta de governo ou de oposição. É

0: de Estado. Quanto menos contaminação política eleitoral tiver nesse momento, melhor vai ser para o país.
1: A proposta dos Estados Unidos sobre novas tarifas ainda depende de consulta pública e de uma audiência prevista para julho. O tema faz parte de investigação que concluiu que algumas práticas brasileiras, como o uso do PIX, seriam prejudiciais ao comércio estadunidense.
2: Quem vende um imóvel no Brasil pode pagar menos imposto no futuro. Um projeto em análise no Senado autoriza a atualização anual do valor de imóveis declarados no imposto de renda pela inflação oficial do país.
3: Com isso, o contribuinte reduziria a diferença entre o valor de compra e o de venda do bem, diminuindo a cobrança do imposto sobre o ganho de capital. A reportagem é de Alexandre Campos.
4: De acordo com a proposta do senador Flávio Arnes, do PSB do Paraná, o ajuste no valor do imóvel poderá ser feito com os índices anuais do IPCA a partir de 1º de janeiro de 1996. Com o exemplo de um imóvel que na aquisição em 2002 custou R$100 mil e foi vendido em 2026 por R$600 mil, Flávio Arnes explicou que, pela regra atual, sobre o ganho de capital de R$500 mil, será aplicada a alíquota de 15%, o que representa um imposto de R$75 mil.
5: Qual que é a nossa proposta de mudança? Valor de compra em 2002, R$100 mil. Valor de venda em 2026, R$600 mil, pela correção inflacionária do valor do imóvel desde sua aquisição, R$400 mil. O ganho de capital será de R$200 mil. O imposto será 15% sobre R$200 mil, ou seja, R$30 mil é uma redução de R$45 mil.
4: Outros dois projetos apresentados recentemente permitem a dedução de gastos com a aquisição de aparelhos auditivos, lentes de contato corretivas e óculos de grau, inclusive a armação, da base de cálculo do imposto de renda.
2: Outro projeto apresentado no Senado propõe mudanças em decisões que hoje ficam concentradas nas mãos do presidente da Casa. A proposta estabelece prazos e prevê a participação de órgãos colegiados na análise de pedidos de criação de comissões parlamentares de inquérito, as CPIs, e de denúncias por crime de responsabilidade contra ministros do Supremo Tribunal Federal.
3: Atualmente, cabe ao presidente do Senado decidir sozinho sobre essas questões. A reportagem é de Marcela Diniz.
6: De acordo com o projeto, o presidente do Senado terá 5 dias para verificar se o pedido de criação de CPI atende os requisitos constitucionais e regimentais. Se estiver tudo ok, o documento deverá ser lido na sessão seguinte ao término do prazo e, a partir daí, a CPI deverá ser instalada em até 10 dias. Caso o presidente não se manifeste, caberá ao primeiro vice-presidente do Senado fazê-lo e, na falta do vice, a mesa do Senado votará o pedido dentro de 5 dias. O autor do projeto, senador Isalci Lucas, do PL do Distrito Federal, critica a concentração de poderes na figura do presidente do Senado e argumenta que a definição de prazos é necessária para que as CPIs cumpram seu papel de ser instrumento das minorias para a investigação de irregularidades.
7: Nenhum direito constitucional pode depender da boa vontade de uma única pessoa. Quando a Constituição garante um instrumento de fiscalização, este instrumento precisa funcionar.
6: No caso de denúncia contra ministro do Supremo Tribunal Federal, o projeto dá 15 dias de prazo de análise para o presidente do Senado. A rejeição só se dará por voto da maioria absoluta da mesa diretora.
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3: Edição de Paula Groba. Trabalhos técnicos de Eliseu Caires. O Jornal do Senado fica por aqui. Acompanhe agora as notícias da Câmara dos Deputados. Boa noite.
2: Boa noite e até amanhã.
8: Jornal Câmara dos Deputados. Atuação na Defensoria pode dar desconto no FIES a estudantes de direito.
9: Avança nas comissões a criação de carteira de identificação oncológica.
8: Projeto determina fornecimento de alimentação ao empregado doméstico.
9: Boa noite. Projeto em discussão na Câmara torna obrigatório fornecimento de alimentação aos empregados domésticos.

0: domésticos. Confira os detalhes com o repórter Luiz Cláudio Canuto.
1: A Comissão de Trabalho da Câmara aprovou o projeto que obriga o fornecimento de alimentação ou vale-refeição para empregados domésticos. O texto estabelece a responsabilidade do Poder Executivo em regulamentar as condições e os valores dos benefícios. A proposta da deputada Denise Pessoa, do PT do Rio Grande do Sul, muda a lei que regulamenta o trabalho doméstico. A relatora, deputada Érica Hilton, do PSOL de São Paulo, foi favorável à proposta.
2: Para que a trabalhadora ou o trabalhador doméstico possa adquirir a sua própria alimentação, possa se alimentar. Hoje nós não temos nenhuma legislação, nem a CLT prevê esse tipo de alimentação in natura ou via ticket ou algum fornecimento de vale refeição. E isso escancara um Brasil profundo de desigualdade, um Brasil profundo que estabeleceu os parâmetros e as relações do trabalho doméstico ancorado numa relação praticamente escravocrata do que é esse trabalhador dentro da sua casa. Como é que essa trabalhadora, como eu coloquei no meu voto, muitas vezes fazendo a alimentação daquela família, quando se trata, né, de estar na casa de família, não tem a garantia de poder se alimentar com aquele alimento.
1: Érica Hilton lembrou que desde 2006, uma lei passou a proibir ao empregador doméstico descontar do salário alimentação, roupas, higiene e moradia, além de despesas de transporte, hospedagem e alimentação em caso de acompanhamento em viagem. O projeto ainda vai ser analisado pela Comissão de Constituição e Justiça. Para virar lei, a medida precisa ser aprovada pela Câmara e pelo Senado. Da Rádio Câmara de Brasília, Luiz Cláudio Canuto.
3: Economia. O Wellington Prado, do PSD, condena o reajuste da tarifa de energia elétrica autorizado para Minas Gerais e afirma que a população está sendo penalizada com aumentos acima da inflação. Segundo ele, consumidores, comerciantes, indústrias e produtores rurais serão afetados pela medida.
0: O Wellington Prado questiona ainda a qualidade dos serviços prestados pela empresa responsável, citando interrupções frequentes no fornecimento de energia. O parlamentar defende mais fiscalização do setor e anuncia iniciativas para contestar o reajuste e cobrar melhorias no atendimento.
3: Trabalho. Luiz Lima, do Novo do Rio de Janeiro, critica o fim da escala 6x1 e questiona os possíveis efeitos da medida sobre a informalidade, os custos das empresas e a geração de empregos. Para o deputado, a mudança foi aprovada sem debate aprofundado sobre seus impactos econômicos.
0: Luiz Lima também compara indicadores econômicos do Brasil com os de outros países, destacando diferenças de salários e carga tributária. O parlamentar manifesta preocupação com a perda de competitividade da economia brasileira e com a transferência de empresas para países vizinhos.
3: Durante viagem ao Maranhão, Rubens Pereira Júnior, do PT, declara que recebeu congratulações por votar pela redução da jornada de trabalho. O deputado reforça que o projeto é mais uma medida do governo que tem como foco o segmento mais vulnerável da população.
0: Rubens Pereira Júnior também relata visitas a lideranças políticas dos municípios de Brejo, Buriti, São Mateus e Lagoaçu. Ele se coloca como um canal para as demandas dos servidores municipais e das comunidades do interior junto à Câmara.
3: Comissões. Deputados querem alterar a CLT para aumentar a proteção de trabalhadores estáveis. O repórter José Carlos Oliveira nos explica as mudanças.
4: Trabalhadores com estabilidade provisória no emprego poderão ter nova proteção na consolidação das leis do trabalho, a fim de evitar injustiça nos casos de demissão por justa causa. A medida beneficia, por exemplo, gestantes e dirigentes sindicais que têm direito à estabilidade temporária na CLT. As alterações constam de projetos de lei dos deputados Ivan Valente, do PSOL de São Paulo, e Vicentinho, do PT de São Paulo, organizados em texto único do relator na Comissão de Trabalho da Câmara, deputado Bongás, do PT do Rio Grande do Sul.
5: O projeto exige, a partir do momento em que foi, por parte da patronal, dito que está, sob justa causa, esse trabalhador com estabilidade demitido, no máximo em até 10 dias, ele precisa abrir o inquérito. Aberto o inquérito, passa então a ter a defesa e, em confirmando a justa causa, aí efetivamente está consolidado, ele vai ser afastado. Mas, se o trabalhador conseguir provar que a justa causa estava incorreta, a empresa vai ser obrigada a mantê-lo no emprego e a pagar o seu salário.
4: Atualmente, a CLT já prevê a apuração de falta grave para a demissão por justa causa, mas não determina a obrigatoriedade do inquérito. Já a proposta da Câmara diz que o empregador deverá apresentar reclamação por escrito contra o trabalhador à vara ou ao juízo de direito dentro de 10 dias. A demissão só será efetivada após...

0: decisão definitiva da justiça. Bongás explica o quadro atual que ele espera ver superado após a transformação dessa mudança em lei.
1: Um trabalhador que tem estabilidade no emprego não pode ser demitido, e nem mais distante. Mas num caso de demissão de justa causa, o que que acontece hoje, tradicionalmente? O empregador demite e não abre um inquérito para que possa justificar e para que o trabalhador possa se defender. E aí essa pessoa passa a não receber salário, fica meio no anonimato. Se é um dirigente sindical que tem estabilidade no emprego, vai ao sindicato, mas ele não pode estar na empresa, não recebe salário, o sindicato tem que administrar essa situação. Então, algo totalmente injusto.
0: A proposta que protege gestantes e trabalhadores com estabilidade sindical em caso de demissão por justa causa está em análise agora na Comissão de Constituição e Justiça. Se for aprovado na CCJ, poderá seguir diretamente para análise do Senado, sem necessidade de votação no plenário da Câmara. Da Rádio Câmara de Brasília, José Carlos Oliveira.
2: Desenvolvimento Regional.
3: Ranieri Paulino, do Republicanos, cobra do governo da Paraíba a interiorização do atendimento às pessoas com deficiência, evitando que tenham que viajar longas distâncias até a capital para tratamentos básicos e especializados.
4: Ranieri Paulino defende também um projeto de sua autoria para federalizar a rodovia de ligação entre Café do Vento, Sapé e Guarabira, facilitando o fluxo regional. Ele convoca os deputados do estado a incluir a região do Brejo Paraibano no orçamento federal, garantindo mais recursos para a população.
3: Átila Lins, do PSD, considera que a agenda do governo federal produziu avanços para o Amazonas. O deputado cita a entrega de moradias do Minha Casa Minha Vida em Manaus e as ações voltadas à recuperação da BR-319, corredor que integra o Amazonas ao restante do país.
4: Átila Lins também destaca investimentos em infraestrutura, como a construção do porto da Manaus Moderna e a retomada do programa Luz para Todos. Para ele, as iniciativas abrem perspectivas positivas para o desenvolvimento do interior do estado.
2: Transportes.
3: Charles Fernandes, do PSD da Bahia, critica a decisão da Azul de reduzir a capacidade dos voos regionais que atendem Guanambi. O deputado afirma que a companhia trocou uma aeronave maior por outra de 9 lugares, apesar de a antiga operação registrar cerca de 70% de ocupação.
4: Charles Fernandes aponta que a Azul adotou medida semelhante para voos em Vitória da Conquista. Ele cobra providências do governo federal contra a concentração do mercado aéreo, alegando que a situação encarece passagens e compromete investimentos no interior da Bahia.
2: Agricultura.
3: Padre João, do PT de Minas Gerais, critica o uso de agrotóxicos e pede que o Congresso incentive os bioinsumos e a produção orgânica. Segundo ele, substâncias proibidas seguem presentes na produção agrícola brasileira, ameaçando exportações e impactando a saúde pública.
4: Padre João afirma que a União Europeia e a China já teriam rejeitado produtos brasileiros por apresentarem resíduos de agrotóxicos. O parlamentar reforça ainda que o uso dessas substâncias provoca o desequilíbrio ambiental e pode contaminar lençóis freáticos.
2: Educação.
3: Formados em direito que atuarem na Defensoria Pública podem ter desconto no FIES. A repórter Júlia Lopes explica como será o abatimento.
5: Pessoas formadas em direito poderão ter desconto de 1%, incluídos juros, no saldo devedor do FIES, o Fundo de Financiamento ao Estudante do Ensino Superior. O projeto aprovado na Comissão de Educação da Câmara dos Deputados se aplica àqueles que prestarem serviços à Defensoria Pública. A proposta inclui esse grupo na Lei do FIES, que atualmente prevê o abatimento desse valor no saldo devedor para professores efetivados da rede pública de educação básica, graduados em licenciatura e com jornada mínima de 20 horas semanais. Médicos de família das Forças Armadas que atuam em regiões com carência de profissionais e também profissionais da saúde que trabalharam no Sistema Único de Saúde durante a pandemia da Covid-19. No texto, a prestação de serviços pelos graduados em direito deverá ser feita de forma não remunerada, com jornada mínima de 8 horas semanais. Para o relator, deputado Tiago De Joaldo, de Sergipe, o projeto insere essas pessoas no mercado de trabalho e no futuro pode beneficiar outros cursos de graduação.
6: A gente fez um acréscimo ali no final do dispositivo de que isso vai depender da disponibilidade orçamentária do governo, então não é todo mundo que vai ter o acesso automático ao desconto, então vai ter essa regulamentação que o governo vai emitir para isso. Acho que abre inclusive portas para que outros cursos extremamente importantes, como a área de medicina, a área de engenharia agronômica, engenharia civil, né, a gente possa estar

0: colocando essa mão de obra também em setores públicos à disposição da sociedade.
1: O FIES é um auxílio financeiro aos estudantes para a realização de cursos de graduação em instituições privadas de ensino superior. Nos últimos 10 anos, o fundo beneficiou mais de 1 milhão de estudantes. Para isso, o Ministério da Educação, por meio do Fundo Nacional de Desenvolvimento da Educação, destinou um orçamento de quase 120 bilhões de reais desde 2015. O deputado Rafael Prudente, do MDB do Distrito Federal, autor da proposta, destacou que o desconto no saldo devedor do FIES, além de diminuir a dívida dos estudantes de direito, também contribuirá com a população que precisa de atendimento jurídico gratuito. A proposta segue agora em análise na Comissão de Finanças e Tributação. Da Rádio Câmara de Brasília, Júlia Lopes.
2: Eleições. Hildo Rocha, do MDB do Maranhão, critica o preconceito que, segundo ele, existe contra candidatos que possuem familiares na política. O deputado acredita que isso não deve ser utilizado como critério para desqualificar uma candidatura.
3: Hildo Rocha defende que a escolha de governantes deve considerar atributos como honestidade, capacidade de diálogo e experiência na administração pública. Ele afirma que esses critérios são mais relevantes do que a origem familiar dos candidatos.
2: Direitos humanos. Luiz Couto, do PT da Paraíba, apresenta projeto para criar o Protocolo Nacional de Atendimento à Mulher, com foco na assistência humanizada às vítimas de violência e a garantia de atendimento ininterrupto em delegacias especializadas.
3: O congressista lembra a encíclica papal que trata da dignidade humana na era digital para defender o acolhimento contra a violência, tema de seu projeto. Para Luiz Couto, seu mandato, bem como o próprio parlamento, tem como função promover o bem comum e a justiça social.
2: Esporte. Marcos Braz, do PSDB do Rio de Janeiro, defende a aprovação de projeto que fortalece protocolos de proteção às mulheres em eventos esportivos e em grandes espetáculos. Ele reforça a importância da proposta com a proximidade da Copa do Mundo Feminina de Futebol no ano que vem no Brasil.
3: Marcos Braz pontua que o esporte deve ser tratado como investimento social, pela capacidade de reduzir a violência, afastar jovens das drogas e abrir oportunidades. Ele cita a experiência das Vilas Olímpicas do Rio de Janeiro como exemplo de ação integrada entre educação, saúde e segurança pública.
2: Saúde. Projeto que institui a carteira de identificação do paciente oncológico avança na Câmara. A repórter Maria Neves tem mais informações.
4: A Comissão de Constituição e Justiça analisa projeto que institui a carteira de identificação do paciente oncológico. Última etapa de avaliação do texto na Câmara dos Deputados. Na Comissão de Finanças e Tributação, a relatora, deputada Daiane Bittencourt, do União do Ceará, argumentou que não cabia ao colegiado analisar a proposta, uma vez que ela não cria novas despesas para os cofres públicos. De acordo com o autor, deputado Anderson Pinto, do Pará, o documento vai facilitar o acesso de pessoas com câncer a serviços de saúde e outros benefícios, com garantia de atendimento prioritário e humanizado.
5: O objetivo principal é que essas pessoas tenham a possibilidade de uma identificação, né? Ter acesso, né? Em relação a buscar algum tipo de recurso para apoio e acompanhamento psicológico, assistencial, em uma situação de emergência, também tem um atendimento prioritário. E com a identificação fica muito melhor. Você imagina um paciente oncológico, de repente, uma crise dentro de um metrô, dentro de um transporte público, de um ônibus, de um trem, e as pessoas não saberem. Com essa carta de identificação, automaticamente, as pessoas identificarem o que poderia ser feito naquele momento de uma emergência.
4: Anderson Pinto argumenta ainda que medidas de apoio a pacientes oncológicos se tornam cada vez mais necessárias devido ao aumento do número de casos da doença. Ele ressalta que a estimativa do Instituto Nacional do Câncer para o Brasil é de 600 mil novos diagnósticos em 2025. A proposta aprovada determina que caberá aos estados e municípios expedir a carteira. Para isso, o interessado deverá apresentar o requerimento e relatório médico com o código de classificação da doença. Dentre as informações que devem constar na carteira de identificação do paciente oncológico, além do

0: nome e endereço estão número do documento de identidade, do CPF e do Cartão Nacional de Saúde. O texto prevê ainda que a identificação do paciente com câncer terá validade de 3 anos e deverá ser renovada no final desse prazo para a atualização dos dados. Em caso de doença incurável, a validade será indeterminada. Da Rádio Câmara de Brasília, Maria Neves.
1: Relações Exteriores.
2: Ayrton Faleiro, do PT do Pará, acusa lideranças da oposição de buscarem, junto aos Estados Unidos, apoio para retomar tarifas contra produtos brasileiros. O legislador afirma que a disputa eleitoral não pode servir de justificativa para medidas que prejudiquem a economia nacional.
3: Ayrton Faleiro defende a união do setor produtivo, dos trabalhadores e das instituições em torno da soberania brasileira. Ele avalia que o Executivo Federal deve enfrentar a pressão externa com diplomacia, firmeza e ampliação das relações comerciais do país.
2: Jorge Sola, do PT da Bahia, acusa integrantes da família Bolsonaro de atuar contra interesses nacionais. Na visão dele, defender medidas que prejudicam a economia brasileira e a soberania do país é característica de traidor da pátria.
3: Na visão de Jorge Sola, essas movimentações visam pavimentar o caminho para a entrega de riquezas naturais do país, como minerais críticos e terras raras. O deputado convoca os parlamentares a se unirem na defesa da independência econômica do Brasil.
1: Segurança Pública.
2: Silvio Antônio, do PL do Maranhão, é favorável à equiparação ao terrorismo feita pelos Estados Unidos em relação ao PCC e o Comando Vermelho. Segundo o deputado, a medida pode ampliar a cooperação internacional no enfrentamento ao crime organizado.
3: Silvio Antônio também afirma que a insegurança é uma das principais preocupações da população brasileira e cobra ações mais efetivas no combate às facções criminosas. O parlamentar relaciona episódios recentes de violência ao avanço do tráfico e à atuação de crime organizado.
2: Sargento Portugal do Podemos questiona os critérios da Polícia Militar do Rio de Janeiro para a promoção por ato de bravura. O parlamentar cita o caso de uma equipe que apreendeu 7 fuzis e teve o pedido negado, enquanto um ex-ajudante de ordens do ex-presidente da República recebeu parecer favorável após participar de uma ocorrência sem apreensões.
3: Na visão de Sargento Portugal, as honrarias da instituição não podem ser banalizadas ou influenciadas por proximidade política. O deputado cobra do comando da PM uma revisão técnica dos critérios de concessão e critica o uso eleitoreiro da segurança pública por gestores.
1: Justiça.
2: Heloísa Helena, da Rede do Rio de Janeiro, defende a instalação de uma CPMI para investigar irregularidades no Banco Master. A deputada afirma que a apuração pelo Congresso é necessária para impedir que o rombo na instituição seja tratado como algo natural.
3: Heloísa Helena alerta para o risco de a população pobre pagar a conta das perdas atribuídas ao Banco Master com a redução de recursos para serviços públicos. Ela aponta possível impacto nos orçamentos estaduais e municipais de áreas como saúde, educação, saneamento e emprego.
2: Rodrigo Hollenberg, do PSB do Distrito Federal, sustenta que o suposto esquema de fraude bilionária envolvendo BRB e Banco Master foi articulado pelo então governador do Distrito Federal, Ibanez Rocha. A afirmação é baseada em revelações atribuídas ao ex-presidente do Banco Regional de Brasília, Paulo Henrique Costa.
3: Rodrigo Hollenberg condena o empréstimo de R$6,5 bilhões feito pela atual gestão para cobrir a perda de mais de R$12 bilhões provocada ao BRB. Ele pede que a Polícia Federal recupere o dinheiro desviado, evitando mais sacrifícios da população que já sofre sem serviços básicos.
2: Termina agora o Jornal Câmara dos Deputados, produzido pela Rádio Câmara. O programa teve trabalhos técnicos de Everson Urani e apresentação de José Carlos Andrade e Márcio Aquilissardi. Boa noite.
3: Uma ótima noite para você. A Voz do Brasil volta amanhã.
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0: 10 e 1.
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1: Salve, turma! Boa noite pra você. Tá começando terça-feira hoje o programa Maratona, dia 2 do mês de junho de 2026. Vem com a gente agora porque tem muita música após aí a Voz do Brasil. Vamos levar pra você muita coisa bacana até meia-noite. Na minha companhia, sou Marcos Serafini. É um prazer estar com você nessa super noite de terça-feira. Onde quer que você esteja, vai o nosso abraço especial, agradecendo demais a sua companhia. Uma semana que é mais curta, digamos assim, porque quinta-feira é feriado, então a gente segue nessa pegada tão bacana da semana aí. Vamos começar bem o nosso programa de hoje. Bora lá. Aumente o volume, tá no ar nosso programa Maratona.
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0: Rádio V102, um cria hip hop com cara à metade, tocando aqui na 102.9 na sua Rádio V, na sua noite de terça-feira. Hoje, uma ótima terça pra você que tá ligado com a gente, curtindo, tá no teu trânsito aí, tá curtindo a nossa programação aí no seu automóvel, no transporte coletivo, no transporte escolar, tá voltando da escola, tá voltando do trabalho agora à noite, tá no Civideiro, tá em outras regiões também, em outros municípios, tá ligado com a gente nas rodovias estaduais aqui com a gente, curtindo. Então, obrigado pela sua companhia. 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

Essa é a Rádio V102 e o Som Sertanejo também toca aqui. A gente curtiu músicas de Simone Mendes, Saudade Proibida, Isa, Ovelha Negra, Selena Gomez e muito mais, incluindo o som de Benson Boone, teve Grupo Menos é Mais e muita coisa bacana aqui tocando na 102.9 na sua Rádio V.

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Essa é a Rádio V102, Léo Scabaut tocando aqui na sua 102.9, fechando mais uma sequência super legal de músicas. E olha só, já fecha a primeira hora do programa, mas claro, ainda temos até meia-noite muita coisa bacana pra trazer pra você. Tem muita música, tem muito sucesso pra você, onde quer que você esteja, né? E a gente fala sempre isso, por quê? Porque tem gente que tá ligado com nossa rádio em 102 FM, nos dezenas de municípios aqui da nossa região. São milhares de ouvintes que acompanham pelo rádio 102 FM. Agora, tem também aqueles que estão na internet, pelo aplicativo, pelo site, pela Alexa.

0: Então, se você está aí ligado com a gente por uma plataforma digital dessa, pela plataforma da internet, eu quero agradecer também onde quer que você esteja, porque aí a gente expande essa oportunidade de você ouvir a Rádio V em todo mundo, né? Em todo canto do país, do mundo também. Então, se você grudadinho onde você está, fico muito feliz com a sua companhia.
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Essa é a Rádio V 102, All Night com Maroon 5, fechando mais uma sequência bacana demais de música aqui da sua 102.9 e o programa Maratona aqui na Rádio V 102, rádio de Videira, para todo o meio oeste catarinense e um pouco mais, né? E também mandando aquele abraço para você que tá ligado com a gente em todo o nosso mundo afora, seja através da Alexa, através do aplicativo ou através do site. Já que estamos nessa pegada de internet, você já segue a gente nas nossas redes sociais. Se ainda não, passe a seguir, viu? Rádio V 102, encontra a gente lá. Passe a seguir no Facebook e também no Instagram. Rola os bastidores, os nossos entrevistados que passam por aqui. Aí tem também

0: dois, encontra a gente lá, passa a seguir no Facebook e também no Instagram, rola os bastidores, os nossos entrevistados que passam por aqui, aí tem também promoções, a cada pouco tem promoção, que aí é aquela roupa legal que a gente oferece a você de faturar prêmios. Já já tem mais músicas. 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

0: Essa é a Rádio V102 e esse som do Bruninho Davi com a música Pra Não Lembrar da Gente. Almar com a música Bem-Estar. Shakira também, Estou Aqui, na sua versão diferente, na versão mais atual, né, com a participação de Papatinho. Já já tem mais músicas e serão as últimas aqui no programa de hoje. 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

Essa é a Rádio V102, Ana Castela. Olha o doutor, fechamos o programa de hoje. Mas amanhã estarei aqui de novo, tá? A partir das 10 da noite, na quarta-feira. Uma ótima quarta pra todo mundo, uma ótima madruga pra quem já tá encarando a quarta-feira da madrugada aí. Valeu, gente. Nós nos encontraremos, então, amanhã às 10 da noite. Até lá, então.

0: Meia-noite 10.
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0: Meia-noite 32.
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0: Meia-noite 51.
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0: 1h24.
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0: 1:55.
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0: 2h28.
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0: 3 e 2.
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0: 3:33.
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0: 12. Saiu pra trabalhar e nem deu tchau.
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0: 4 e 5.
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0: 4:31.
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0: 4h54.
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0: 5 e 12.
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0: 5:27.
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0: 5:43.
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2: Muito bem, senhoras e senhores, muito bom dia. Cá estou eu mais uma vez, graças a Deus, junto com você. Na programação da número 1. Essa é a Rádio V 102.9, mais uma edição do nosso Despertador. Bom dia. 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Também da Unaúnic, Casa Grande, Supervisa Atacadista. Eu sou o Fábio Lima, vamos juntos com música e informação até as 8 horas da manhã em 102.9. Hoje, quarta-feira, dia 3 de junho, ano 2026. Um abraço para você ligado na programação da Rádio V. Vamos juntos, então, na melhor sintonia. Agradecendo também a você que nos ouve no aplicativo, no site ou no seu rádio em 102.9. Aumenta o volume, estamos no ar.
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0: Muito bem, você é a Rádio V, a rádio que você ouve V. Pra você, um ótimo dia. Muito obrigado pela audiência. Fechamos a nossa primeira sequência com música boa. Hora de informação.
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0: Hora de informação em 102.9. Mais uma vez, uma ótima quarta-feira pra você. Muito obrigado, claro, pela sua audiência. A Secretaria de Educação de Videira rescindiu o contrato com uma empresa terceirizada de transporte escolar após identificar irregularidades nos veículos utilizados, incluindo problemas de manutenção e também segurança. Cerca de 75 alunos do interior foram afetados pela interrupção parcial das rotas nesta terça-feira. Para garantir o atendimento aos estudantes, a Prefeitura organizou uma força-tarefa durante o período de transição. A expectativa é que uma nova empresa assuma o serviço após a conclusão dos procedimentos licitatórios. Mais informações para você, a Polícia Rodoviária Federal inicia nesta quinta-feira a Operação Corpus Christi 2026. A ação segue até domingo, com reforço na fiscalização das rodovias federais por conta do aumento no movimento durante o feriado prolongado. O foco será o combate ao excesso de velocidade, ultrapassagens perigosas, uso do celular ao volante e direção sob efeitos de álcool. A PRF orienta os motoristas a revisarem seus veículos antes da viagem e respeitarem também as normas de trânsito. O objetivo é reduzir acidentes e garantir mais segurança nas estradas nos próximos dias. Agora 6h23, bom dia para você.
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0: Muito bem, essa é a sua Rádio Vem 102.9, só toca as melhores para você, Maroon 5. O nosso desejo para você, claro, de uma ótima quarta-feira. Muito obrigado pela audiência. Deixa eu aqui mandar um abraço para todos que estão nos levando de carona nessa manhã boa de quarta-feira. Um abraço para você, tá? Em especial também aos aniversariantes desse dia 3, né? Início de mês. Parabéns para você. Saúde, alegria, muita felicidade e realizações na sua vida. Parabéns aos aniversariantes do dia 3. Para você em casa, para você no trabalho, tomando seu café da manhã, o chimarrão, ao som da número 1. Um grande abraço para você também. Que seja um dia de boas realizações na sua vida. Que são os seus principais objetivos, sejam eles todos alcançados, né? Isso é muito importante. Vamos então com mais informação, 6h43, bom dia pra você.
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0: O Corpo de Bombeiros Militar de Santa Catarina já atendeu mais de 73 mil ocorrências nos primeiros meses de 2026, com média de 611 chamados por dia em todo o estado. O atendimento pré-hospitalar segue como o serviço mais solicitado, representando cerca de 78% das ocorrências. Para reforçar a atuação da corporação, 770 novos militares estão em formação, uma maior contingente em treinamento da última década. A medida faz parte do planejamento para ampliar a capacidade de respostas e manter a qualidade dos serviços prestados à população. E Videira se prepara para o 19º Bingão da APAE, que acontece neste sábado, dia 6 de junho, no Salão Paroquial da Igreja Matriz. As 900 cartelas colocadas à venda estão praticamente esgotadas e não haverá comercialização na portaria. O evento começa às 18 horas com a praça de alimentação e às 20 horas inicia o bingo, que vai distribuir R$ 6.300 em prêmios. Toda a renda será destinada às atividades da APAE de Videira, reforçando o caráter solidário da iniciativa e também o apoio da comunidade à instituição. 6h44, bom dia pra você.
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0: Tempo parcialmente nublado em Videira nesta quarta-feira, temperatura 9 graus, a máxima para hoje 19 graus.

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0: A Rádio Via toca as melhores pra você. Bom dia. Esse é o som da Lula Young Messi. Muito obrigado pela sua audiência. Esse é o nosso despertador. Fechamos a nossa primeira hora, mas claro, tem informação pra você na sua melhor sintonia.
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0: Um bom dia pra você que nos leva de carona. Muito obrigado, hein? Estamos juntos até as 8 horas da manhã. Agora 7 horas mais 2 minutos, 7 e 2. Um assalto a um comércio no bairro Universitário em Curitibanos terminou em violência na noite desta segunda-feira. Dois homens armados invadiram o estabelecimento, roubaram dinheiro e também celulares e durante a fuga atingiram o proprietário com um disparo. Mesmo ferido, o comerciante reagiu com uma arma registrada e atingiu os suspeitos. Um deles morreu no local e o outro foi encaminhado ao hospital. Os objetos roubados foram recuperados e o caso segue sob investigação das autoridades. E a Polícia Civil de Santa Catarina prendeu 4 pessoas suspeitas de participação em um esquema que teria desviado mais de 8 milhões de reais da empresa Growth Suplementos, sediada em Tijucas. Entre os detidos está um casal de empresários apontado como beneficiário de cerca de 6 milhões de reais. Segundo as investigações, o grupo utilizava empresas de fachada, contas de terceiros e negociações imobiliárias para ocultar a origem dos recursos. A justiça também determinou o bloqueio de bens e ativos avaliados em aproximadamente 6 milhões de reais. Para você, um bom dia, hora de intervalo, a gente volta já. Rádio V confirma 7 e 3.
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1: Agora 7h24, bom dia pra você, muito obrigado pela sua audiência. Música e informação até as 8 horas da manhã. O preço médio da gasolina comum em Santa Catarina caiu para R$ 6,63 por litro, o menor valor registrado em mais de 2 meses, segundo o levantamento da ANP. A redução foi de cerca de 1% em relação à semana anterior. Já o diesel chegou à 7ª queda consecutiva, com média de R$ 6,93 por litro no estado. A diminuição dos preços é atribuída principalmente à queda do petróleo no mercado internacional e também às medidas adotadas para reduzir os impactos das recentes tensões no Oriente Médio sobre os combustíveis. Mais informações para você: o governo dos Estados Unidos propôs uma tarifa de 25% sobre as importações brasileiras, alegando que acordos comerciais do Brasil com a Índia e também o México criaram desvantagens para produtos americanos. Segundo o escritório dos representantes comerciais dos Estados Unidos, diversos setores estratégicos recebem tratamento tarifário mais favorável para produtos desses países do que para mercados norte-americanos. O órgão afirma que a diferença afeta áreas como agricultura, indústria, automotiva, produtos químicos, minerais e máquinas, prejudicando a competitividade dos exportadores dos Estados Unidos no mercado brasileiro. Essa e outras informações estão disponíveis no portal RBV. Acesse! 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
0: Leandro Puchowski tem a informação. Leandro, bom dia.
4: Bom dia para todos os nossos ouvintes. Uma quarta-feira onde mais uma vez a massa de ar seco influencia o tempo aqui pelo meio-oeste catarinense, pessoal. Por causa do frio desse começo do dia, temos nevoeiros, temos nuvens baixas em algumas áreas. Vai se dissipar gradativamente e nós teremos então o sol presente para todo mundo ao longo aí das próximas horas. Temperaturas em torno dos 19 graus para o período da tarde, dá uma melhorada em relação a esse amanhecer. Frio, mais uma vez, no termômetro não baixa tanto quanto hoje cedo, mas ainda abaixo de 10 graus, para vocês terem ideia, ao começar o feriado. De novo, a gente vai ter alguns nevoeiros, algumas nuvens baixas no início do dia, se dissipa, o sol aparece, chega até a predominar ao longo do feriado, e aí a temperatura da tarde deve se aproximar aí da casa dos 20 graus. E olha, não tem muita mudança prevista na sequência aí dos próximos dias depois do feriado. Abraço para todos, informações do tempo da Puchowski Meteorologia.
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1: Rádio Vez, 7h41, bom dia, Maneva.
0: Eu já escuto.
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0: E vamos então ao nosso giro esportivo. Vamos falar então claramente da seleção brasileira, né? E a seleção realizou o seu primeiro treino nos Estados Unidos, sob o comando de Carlo Ancelotti, visando a disputa da Copa do Mundo. Dos 26 convocados, apenas Neymar ficou de fora da atividade por conta de uma lesão na panturrilha, tá? Os zagueiros Marquinhos e também Gabriel Magalhães, além do atacante Gabriel Martinelli, já se integraram ao grupo após a final da Liga dos Campeões. O próximo compromisso da equipe será um amistoso contra o Egito neste sábado, antes da estreia no Mundial diante do Marrocos. E aí, vamos pela torcida, né? Seleção brasileira é isso. Lembrando que ontem tivemos, né? Ou hoje nós vamos ter então amistosos pré-Copa com Holanda e também Argélia a partir das 3h45 e teremos também Coreia do Sul e El Salvador, amistoso pré-Copa hoje às 10 horas da noite. Vamos nessa aí, o nosso giro esportivo de volta amanhã em 102.9, a programação da sua rádio predileta. Bom dia! 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
7: Muito bem, senhoras e senhores, meninos e meninas, estou indo embora, a mala já está lá fora, vou te deixar. Volto amanhã, às 6 horas da manhã, trazendo mais uma edição do Despertador, beleza? Combinado? 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
3: Olá, bom dia, seus lindos. Estamos no ar para você com Plugado a partir de agora em 102,9 FM. Seja bem-vindo à Rádio V de Videira, Santa e Bela Catarina, ao vivo todas as manhãs por aqui para começar o seu dia junto com você, para começar te fazendo companhia com muito alto astral. Seja bem-vindo a esta quarta-feira, meioquinha da semana com cara de sexta-feira, dia 3 de junho de 2020. 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E o time só está completo quando ele entra em campo. Léo Bettoni, bom dia!
4: Entrei agora a campo aqui.
3: Teve até o apito do árbitro. O que achou?
4: Hoje eu tô... É a sonoplastia da Rádio V.
3: No capricho. E aí,
4: Rádio V,
3: tudo bem?
4: Tudo certo. Hoje eu tô animado. Apesar que hoje tava mais frio que os outros dias.
3: Ah, sim.
4: Hoje eu
3: senti
4: que eu não
3: estava
4: tão preparado para o inverno. Hoje eu vi que vai ser tenso.
3: E aí, Léo, tudo certo? Vamos para mais uma quarta-feira com cara
4: Bora.
3: De sexta? Amanhã é feriadinho, tem muita gente que vai estar de boas. E a gente está por aqui para levar muita animação e alegria para o seu dia. E também prêmios, né?
4: Claro.
3: Hoje tem R$150 do Mercadão dos Óculos. E a nossa pauta, Léo, conta para
4: a
3: gente. A
4: nossa pauta hoje é o seguinte... Qual coisa você percebeu que não vale a pena discutir?
3: Ah, mas tem tanta coisa. Futebol, por exemplo.
4: Também.
3: É uma coisa que não vale a pena discutir.
4: Mas tem bastante que eu ainda tô querendo descobrir que não vale a pena. Que ainda não...
3: Então vamos fazer uma lista aqui com os nossos ouvintes hoje?
4: Bora.
3: Participa aí junto com a gente no 991011828 e conta a nossa pauta do dia aí. Qual coisa você percebeu que não vale a pena discutir? E bora começar o dia assim, ó, muito bem com a música de Cleiton e Romário e Zé Felipe. Se eu te perdoar. Bom dia!

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1: Isso aí, Cris. 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
0: E quem tá ouvindo plugado nessa manhã de quarta-feira tá concorrendo a R$ 150 do Mercadão dos Óculos. 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
1: Respondendo nossa pauta hoje, que é o seguinte: qual coisa você percebeu que não vale a pena discutir?
0: Conta pra gente aí, a Márcia Mota participa. Oi, Márcia.
2: Bom dia, Cris, beleza?
0: Oi.
2: Bom dia, Leonardo.
1: Bom dia.
2: Eu acho que o que não vale a pena discutir é futebol. Futebol, cada um tem seu time.
1: Só discuto com
2: a
1: Argentina, de resto.
2: Não adianta querer discutir futebol e religião.
0: Neymar é melhor
2: não adianta,
0: que Messi.
2: Cada um tem a sua e deu.
1: Isso eu não defendo.
0: É. Pelé é melhor que Maradona?
2: Pode ser?
0: Um beijo, Márcia. Ela pediu pra ouvir Rod Stewart. Boa, hein?
1: Boa.
0: Vou tocar logo mais no Manda Ver, tá bom? Que a gente tem o pedido da nossa audiência. Bora ali rapidamente pro break comercial.
1: Bora.
0: Já já a gente volta com mais música.
3: 9h24. 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
6: A Prefeitura de Salto Veloso está com 2 processos seletivos simplificados em andamento que visam a contratação temporária de profissionais para reforçar equipes em áreas essenciais do município. As oportunidades abrangem setores como saúde, educação e obras, com vagas imediatas e formação de cadastro reserva, além de remuneração que podem chegar a R$ 5.721, dependendo do cargo. As seleções representam uma importante oportunidade para profissionais que buscam inserção no serviço público municipal, especialmente em funções que exigem diferentes níveis de formação e experiência. O primeiro processo seletivo é o edital número 002/2026, que contempla cargos em áreas estratégicas da administração pública. Entre as vagas disponíveis estão fisioterapeuta, auxiliar em saúde bucal, operador de máquinas classe 2 e professor de educação física. As inscrições seguem abertas até 9 de junho e podem ser realizadas de forma presencial na sede da Prefeitura Municipal de Salto Veloso, localizada na Travessa das Flores, número 58, no centro, ou ainda pelo e-mail recepcao@saltoveloso.sc.gov.br. Para mais informações, acesse o portal rbv.com.br.
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0: É a Simone Mendes tocando no plugado na sua manhã de quarta-feira, dia 3 de junho de 2026. Bom dia pra você que tá no trabalho.
1: Boa, bom dia pra você que tá agora começando o dia, tá em casa tomando aquele café. É. Ou tá começando já, viu o que vai fazer de almoço. Você que tá no trabalho já e ligou a Rádio V pra estar juntinho com você nessa manhã.
0: Valendo R$150 do Mercadão dos Óculos. Vai participando aí da nossa pauta do dia, que quer saber, hein? Qual coisa você percebeu que não vale a pena discutir? A Lilian Zaglo, ela tá participando com a gente, ela disse assim, ó, não adianta discutir por religião, política e futebol. É. Sempre dizem isso. Também. E também por paladar. Cada um tem o seu e nunca irá chegar a uma conclusão. Verdade.
1: Mais ou menos
0: Beijo,
1: assim.
0: Beijo, Lilian. Boa sorte pra você aí pra concorrer também ao prêmio de hoje.

0: 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Nesse momento, recebendo visita aqui no estúdio, Leozinho, né? O pessoal lá do Lar O Bom Samaritano tá aqui junto com a gente nesta manhã de quarta-feira para fazer um convite especial. Dona Genercy, bom dia, seja bem-vinda.
1: Bom dia.
0: Bom dia também para...
1: Bom dia, Maria Janete, Maria. A Jane do Lar O Bom Samaritano também.
0: Legal, então hoje para fazer um convite especial para toda a comunidade, né, Dona Genercy? No próximo sábado vocês vão estar realizando junto ali a comunidade Santa Teresa o bazar do Lar O Bom Samaritano junto com os produtos da Receita Federal. Conta para a gente como é que acontece esse evento aí.
1: Esse evento, nós recebemos as mercadorias apreendidas pela Receita Federal. Então, sábado, a partir das 8 horas da manhã até as 5 da tarde, nós vamos estar lá vendendo os produtos. Tem bastante produtos e com um valor bem acessível para todos.
0: Muito bacana. Então, atenção, hein? A partir das 8 horas da manhã. E esse valor, né? Esse dinheiro, Jane, ele vai ser destinado, já tem um objetivo certo aí também para ajudar o Lar Bom Samaritano, né?
1: Sim, nós já temos um projeto onde hoje nós temos uma sala de vidro na lateral, né? Ali na frente. Sim. Do Lar O Bom Samaritano. No passado foi uma garagem que nós utilizávamos com os carros, mas aí com o passar a gente viu que precisava de uma sala para os nonos, onde eles estivessem uma visão mais ampla.
0: Pegassem também a luz do sol, né?
1: A luz do sol, justamente. Então nós conseguimos naquela época fechar e transformar nessa sala que eles utilizam muito. Aliás, é um espaço assim super utilizado. E agora, com esse valor que nós vamos arrecadar nesse bazar da Receita, já está destinado à ampliação desta sala, para que eles tenham um conforto maior, como nós temos muitos cadeirantes também. Ela se tornou um espaço muito pequeno para as nossas atividades.
0: Muito bem, o Lar Bom Samaritano hoje atendendo quantas pessoas, Ana Genercy?
1: Hoje é 24 pessoas.
0: Sempre é 24, né? E sempre está cheio.
1: Não dá mais que isso. Não dá mais do que isso, não tem lugar para mais do que isso.
0: E eu sei que existe até uma fila de espera, né?
1: Tem, e bem grande. Tem mais do que 10 mulheres e 4 homens esperando vaga. Então, a gente lá... E temos muitos cadeirantes. Por isso que a sala se tornou pequena. A gente não tem mais um espaço para trabalhar, para fazer um bailinho, porque é muito pequeno. Sim. Mas, se Deus quiser, se o nosso bazar, tenho certeza que vai ser um sucesso, nós vamos... ampliar e vai ficar muito bom.
0: Muito bacana, já tem um objetivo certo aí. Então, o pessoal que quiser ajudar desta forma, pode participar das 8 da manhã...
1: Às 5 da tarde.
0: Às 5 da tarde. É lógico, né, que os produtos aí vão... quem chegar primeiro vai acabar escolhendo, né?
1: Mas tem bastante celular, tem bastante perfume, tem ferramentas, tem bastante coisa de internet, tem é bem diversificado, sabe?
2: Bastante brinquedos.
1: Bastante brinquedos, isso. Então,
0: e por um precinho legal que vai...
1: Com certeza.
0: O pessoal vai conseguir.
1: Bem acessível.
0: E vai estar ajudando também dessa forma. E quem quer ajudar o Lar O Bom Samaritano tem outras formas também. Inclusive, simultâneo a isso, vocês estão com a rifa, né, Jane?
1: Nós estamos com uma rifa, né, onde no sábado... A Kombi, que é o primeiro prêmio da rifa, vai ser levada lá na frente do pavilhão do Santa Teresa, que vai ser na comunidade do Santa Teresa, né? Ali no bairro, que eles disponibilizaram o espaço para nós, que em outras épocas nós já usamos para bazar lá, né? Então, vai ser lá e vai ter gente vendendo números desta rifa.
0: Uhum. Legal, então o pessoal pode aproveitar também para comprar a rifa e concorrer. A Kombi já vai estar ajudando. São várias formas que você pode ajudar esse lar que acolhe, né, os nossos idosos e são tão bem cuidados aqui pela Dona Genersi e toda a equipe que está lá sempre ouvindo a gente, né, Dona Genersi?
2: Isso, por toda a nossa equipe. Né? Graças a Deus, nós temos uma equipe muito boa, temos uma diretoria muito boa que nos ajuda. E olha, tenho certeza que os nossos idosos são muito bem cuidados.
0: Com certeza. Então tá todo mundo convidado, Bazar da Receita Federal em prol do Lar Bom Samaritano, neste sábado, das 8 às 5 da tarde, no pavilhão do Santa Teresa. Jane, mais alguma coisa que seja interessante a gente destacar?
1: Não, a gente só pede que o pessoal vá, que faça a compra, principalmente que nós estamos antecedendo a data do Dia dos Namorados, né, Dona Genersi? Então, se interessar alguma coisa ali, perfume, celular ou...
0: Uma pergunta, pagamento, o pessoal pode pagar Pix, cartão, dinheiro, tá valendo tudo?
1: Tá.
2: É Pix e cartão.
0: Pix e cartão, pessoal.
1: Dinheiro. Uhum. E dinheiro.
0: Então, quem quiser comprar, só chegar lá no Santa Teresa, então, e ajudar o Lar Bom Samaritano. Como a Dona Genersi já colocou aqui também, né, celulares, brinquedos, eletrônicos... Perfumes.
3: Uma diversidade de produtos.
0: Exatamente. Muito obrigada pela presença de vocês aqui e um sucesso aí para esse evento, tá bom, Dona Genersi?
2: Muito obrigado por vocês acolherem nós e esperamos que todo mundo vá lá participar do nosso bazar.
0: Legal. Claro. Tenho certeza que o pessoal ficou curioso para saber o que tem de bom lá. Obrigada, Jane.
1: Eu que agradeço a oportunidade de nós estarmos aqui falando do nosso lar.
0: Valeu. É o Lar Bom Samaritano trazendo mais um evento para você aí que está nos ouvindo poder colaborar e ajudar essa instituição tão importante aqui na nossa comunidade. O Plugado segue no ar para você, trazendo sucesso.
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0: Essa é a Rádio Vem e você tá curtindo o Plugado, sempre no oferecimento da Caramelo Doces e Festas. 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
1: Maravilha, pra arrasar aí no
2: Boa,
1: clima
2: Diogo.
1: Do Dia dos Namorados. E a galera segue participando, Leozinho.
2: Claro, porque a nossa pauta hoje é o seguinte: qual briga que você que você percebe que não vale a pena?
1: Não vale a pena. Tem mais alguma que você lembra?
2: Eu lembrei de uma que é da geração. Qual geração que é melhor? A X, a Y,
1: não
2: a
1: adianta,
2: milênio?
1: Né?
2: Não adianta. Toda geração tem algum pepino, tem algum defeito. Toda geração.
1: É verdade, né? A gente consegue perceber muito Sim. esse contraste, a diferença, porque o mundo muda e ele vai mudando também conforme as gerações vão vindo. Então, a gente vai tendo é que se adaptar e incluir isso dentro da nossa rotina.
2: Cada geração tem o seu 6-7, vamos dizer assim.
1: Tem
2: algum memezinho, uma coisa que a outra diz, não. Olha isso aí, que a outra tá inventando, não tem nada pra fazer.
1: Verdade. A gente fica aqui na pergunta, né? Mas como assim? O que, que é o 6-7? Na nossa geração, a gente lançava um Antônio Nunes e aquilo que o Pânico na TV fazia na época.
2: A Amy Winehouse. O que era a Amy Winehouse no Pânico? Era um homem vestido de Amy Winehouse que dava voadora nos outros.
1: E a gente replicava isso
2: pedala
1: na escola.
2: Robinho.
1: Né? E era isso. E não adianta discutir por geração também.
2: Não
1: tá valendo. Pode ir participando, tem mensagem de áudio chegando por aqui. Daqui a pouquinho a gente coloca mais ouvinte no ar. Último break, já também trazendo as últimas de hoje aqui do Plugados. 12 minutos, faltando para as 10.
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1: Tempo bom em Videira, 12 graus é a temperatura.
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2: Não tem jeito, meu compadre. Vambora. Ela vacilou comigo, nós estamos aí, né? Tudo certo.

0: Rádio V, para encerrar o nosso plugado com o astral lá em cima, o som de People Wrangling, What Is Up, aqui na programação. E ainda teve o pagodinho do Menos é Mais, com o Coração Partido. Aí, ó, para finalizar, hein?
1: Pum.
0: Aí sim! Fechou. Um minuto faltando para as 10, Leozinho. A gente
1: Isso
0: já tá com contagem
1: aí.
0: Regressiva para encerrar o plugado de
1: já
0: hoje.
1: Já estamos na contagem regressiva e hoje era o seguinte, a nossa pauta era qual coisa que você percebeu que não vale a pena discutir e tava valendo R$150 do Mercadão dos Óculos.
0: E veio uma lista de coisa aqui. Muita gente falou que não vale a pena discutir por política e de fato não vale. Uhum. Um abraço para a Vera que tá ligadinha junto com a gente.
1: Não vale.
0: Religião
1: não
0: também.
1: Vale. Futebol não vale.
0: Você só vai se desgastar. Não vale Sim. a pena discutir com quem sempre tem razão.
1: Ué?
0: Por geração também.
1: Ah, não, sim. Eu ia dizer por quem tem razão, mas daí eu tô errado.
0: É, não.
1: Não, mas pra ela eu tô sempre errado.
0: Exatamente,
1: aí, sim.
0: Porque quem sempre tem razão.
1: Ah, não, isso aí.
0: De repente você convive com alguém aí que cada vez que você vai falar, ela tem um ponto, ela tem um argumento.
1: Ah,
0: então deixa pra lá.
1: Não pode vale. Deixar, não. Eu prefiro falar
0: melhor
1: com o chat EPT, falar os meus problemas
0: é
1: com ele.
0: É melhor viver em paz, né?
1: Sim.
0: Tem certas brigas aí que a gente prefere não comprar.
1: Não, sim.
0: Como a de gerações, que
1: Também.
0: O Léo falou. O açaí, tem gente que gosta, tem gente que não gosta, não vale
1: Uva
0: a pena discutir.
1: Uva passa no arroz, ou a maçã na maionese. Esse tipo de coisa eu não escuto porque eu sei que eu tô certo, então eu não vou discutir com a pessoa. Não
0: tá
1: vou.
0: Tá bom, vai nessa. Não, eu adoro uma uva passa no arroz.
1: Cada um com seus defeitos, né? Fazer o quê?
0: Que delícia, a coisa mais boa do mundo, essa mistura
1: não,
0: do
1: mas eu falando
0: salgado.
1: Sério, eu não gosto, mas aí eu nem discuto, eu só tiro. É mais fácil, só tirar do prato ali. Não...
0: Verdade. Léo, antes da gente encerrar e trazer aqui o ganhador ou ganhadora
1: Sim.
0: dos R$150 lá do Mercadão dos Óculos, a gente vai bater um papo com a Cláudia, lá da
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1: 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Bora descobrir quem é que se deu bem?
2: Bora! Quem
1: Ó, e
2: faturou?
1: só para fechar aqui as participações,
2: Sim.
1: o nosso amigo Isaíra Augusto mandou mensagem dizendo assim, ó,
2: O
1: uma
2: quê?
1: coisa que não adianta discutir com alemão.
2: Ah, não. Com gringo, alemão, italiano, não adianta.
1: Melhor deixar quieto, né? E ó, hoje quem se deu bem por aqui faturou R$150 lá do Mercadão dos Óculos. Parabéns pra ela, comemora, faz a festa, foi a Vera.
2: Boa, Vera.
1: Boa, Vera, beijo pra você e obrigado pela participação, viu? A todo mundo que escolheu aí a Rádio V pra curtir
2: claro.
1: Nessa manhã, pra ouvir as nossas músicas, a nossa pauta, concorrer aos nossos prêmios. Muitíssimo obrigado.
2: E muito obrigado também pra quem vai seguir ouvindo a programação também.
1: É isso
2: que
1: aí.
2: Que a Cris continua no Manda Ver e eu volto um pouco mais tarde no Top 102 trazendo as novidades da programação. Tchau, Cris. Tchau, gente. Fui.
1: Tá combinado então, hein? Depois do break você vem junto comigo porque o Manda Ver tá chegando e amanhã o Plugado tá de volta com o Leozinho por aqui, tá bom? Beijos, seus lindos!
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1: Dez e quatro.
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7: Minuto Cidade. A Prefeitura de Videira anunciou nesta semana o compromisso de realizar um dos maiores repasses de recursos da história do município para uma obra estruturante na área da saúde. Será para o projeto de ampliação e modernização do Hospital Salvatoriano Divino Salvador. O compromisso vem na sequência do anúncio do projeto e dá o pontapé inicial para a arrecadação dos recursos necessários para o início das obras. Segundo o prefeito Vilmar Carelli, o município está disposto a repassar 8,5 milhões para ajudar na expansão e modernização do hospital.
8: No finalzinho do ano passado, houve uma reunião lá em Florianópolis, em que o Estado fez uma proposta de que a primeira parte da construção e reforma ficaria em torno de R$30 milhões. A proposta do Estado seria 15 milhões por conta do Estado, 7 milhões e meio por conta da Prefeitura e 7 milhões e meio por conta da congregação que é mantenedora do hospital. O tempo passou, nos últimos dias foi apresentado de forma ampla aí por parte do hospital a questão do projeto e a gente percebe que existe um silêncio, tanto por parte do governo do Estado, como também de outras entidades. Na ausência disso, nós tomamos a liberdade de fazer o anúncio de que a Prefeitura está dando pontapé inicial para que as coisas comecem a sair do papel. É, nunca aconteceu na história do município um aporte com esse valor. São 8 milhões e 500 mil reais. O Hospital Divino Salvador precisa ser ampliado,

0: precisa ser reformado, a população aumenta cada vez mais e o hospital está com dificuldade de atender. E o município, então, com responsabilidade, está destinando, está propondo a destinação desse valor, porque a gente sabe que isso aí pode ajudar e muito aquilo que nós precisamos que aconteça no nosso hospital.
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3: Bom dia, meus amores! De novo, junto com você, por aqui na programação da Rádio V 102.9, todos os dias por aqui pra fazer companhia pra você. Seja bem-vindo, seja bem-vinda. A partir de agora, edição do Manda Ver, a primeira desta quarta-feira, dia 3 de junho de 2026, já está no ar e vai ficar junto contigo até o meio-dia. Se você topar, vem junto comigo também escolher as músicas que vão tocar durante essas 2 horas que a gente vai permanecer junto aqui, viu? Eu sou Cris Benegasso, tô por aqui fazendo as honras, recebendo a sua mensagem e servindo música boa pra você. 99101-1828 pra participar, mandar o nome completo e concorrer também ao prêmio especial lá do Supermercado Zornita hoje. É, o Supermercado Zornita tá junto com a gente todas as manhãs e hoje presenteando você com um presente mega especial. Então bora participar e escolher a sua música. 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O nosso Control V de hoje é junto com a Itália no Box. Então vai lá pro arroba Rádio V 102.9 e ajuda a escolher qual dos dois artistas a gente vai curtir 2 sucessos hoje. Tá no ar o Manda V, a primeira edição começando com Lagoon, Meu Esquema. Bom dia!

Rádio V, sucesso de Pitbull com a caixa Timber, um som lá de 2014, atingindo um dos maiores topos aí da Billboard no ano de 2014. Você ouviu aqui na programação do nosso Manda Ver, que começou também com o sucesso de Lagoon, Meu Esquema. E você vem participando junto comigo através do WhatsApp, interagindo no 991011828. Escolhe a sua música e concorre ao prêmio do supermercado Zornita hoje aqui, hein? Tô esperando a sua participação. Tá só no comecinho, então bora fazer bombar esse WhatsApp. 10 e 19.

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5: Chega mais, que tem pedido de música da audiência por aqui. Um beijo pra Cleusa, que escolheu.
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5: Pediu e vai ouvir Henrique Juliano com a participação do Dilcinho. Sogra, bom dia.
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0: Essa é a Rádio Vem e você tá curtindo Manda Ver ao vivo aí no seu rádio, na internet, no site radiov102.com.br, também no aplicativo e pela Alexa. São diversas formas para você acompanhar a nossa programação e participar das promoções aqui. Hoje valendo o prêmio lá do supermercado Zornita. E a galera que escolheu as músicas que rodaram agora já estão participando. A Carla, que pediu Disturbed com The Sound of Silence, curtiu aqui e também já tá concorrendo ao prêmio do Zornita. E também quem pediu foi a Cleusa, Dilcinho com Henrique Juliano, a música Sogra. E você vai pedir a sua também? Então manda mensagem assim, ó, aqui pra mim.
1: Bom dia, Cris, tudo
0: bom
1: certo?
0: Bom dia!
1: Vamos participar do sorteio do Supermercado Zornita aí pra comemorar, estamos de aniversário amanhã,
0: ó, né? Que maravilha!
1: Aí, não é pra qualquer um.
0: No feriadinho?
1: E tá com o Gustavo Lima pra nós. Valeu, abraço, tudo de bom.
0: Gustavo Lima, daqui a pouquinho, depois do break, vamos trazer. Antes, a gente vai bater um papo com a Ana, lá da Berlanda, que traz as promoções pra essa semana. 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
0: 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Berlanda, junto com a gente aqui na Rádio V, você ouve ver. Rádio V. 10h33.
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4: A Secretaria Municipal de Educação de Videira informou que rescindiu o contrato com uma empresa terceirizada responsável pelo transporte de estudantes da rede municipal. A decisão ocorreu após a constatação de descumprimentos contratuais relacionados às condições dos veículos utilizados no serviço. Segundo a administração,

0: São municipal, os problemas identificados incluíam a utilização de veículos considerados precários, com falhas de manutenção e ausência de itens de segurança exigidos para o transporte escolar. A situação, conforme a secretaria, representava riscos potenciais aos alunos atendidos pela empresa. A interrupção parcial do transporte foi registrada na manhã de ontem e impactou aproximadamente 75 alunos moradores de comunidades do interior do município. De acordo com a Secretaria de Educação, a previsão era de que os serviços fossem encerrados somente hoje, quarta-feira. No entanto, a empresa deixou de cumprir os itinerários programados ainda no dia de ontem, antecipando os efeitos de rescisão contratual. Diante da situação, o município organizou uma força-tarefa emergencial para garantir o atendimento aos estudantes afetados. Para mais informações, acesse o portal rbv.com.br.
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0: Mais um sucesso aqui na programação para fechar essa baita sequência. Esse som é chamado de End of Beginning, de Joe. É uma canção aí lançada no projeto musical Joe, um codinome artístico para o ator Joey Carey. Trazendo essa música aí, que foi lançada em 2024 e se tornou hit histórico do TikTok também, a galera usando de trilha sonora para os vídeos. Tocou o grupo Menos é Mais com champanhe, já que sextou, né? Quarta-feira de sextou, merece champanhe, merece pagode, merece muita música boa. Gustavo Lima com Sofrimento Simultâneo. É, pra muita gente não sextou, né? Não sextarás, porque amanhã é preto na folhinha, vai trabalhar também. Embora seja feriado, né? Feriado de Corpus Christi. E aí, você vai trabalhar amanhã? Conta pra mim aqui. E aproveita pra pedir a sua música e concorrer ao prêmio de hoje, junto com o supermercado Zornita. Falando em trabalho, deixa eu trazer aqui um comunicado da VT Engenharia, tá? Amanhã, quinta-feira, feriado, não vai ter coleta de resíduos. Ah, o convencional e também o seletivo. A coleta será realizada no dia 5, atendendo aos roteiros do dia anterior, além do itinerário regular, tá bom? Então, comunicado da VT Engenharia também, para você ficar sabendo aí da coleta seletiva e também da coleta convencional, que não vai acontecer amanhã, dia 4, quinta-feira, feriado. Lembrando que hoje é quarta e a nossa quarta-feira Promax está recheada de prêmios em todos os programas do dia. Já sorteamos prêmio no Plugado, tô sorteando aqui também prêmio para você lá do supermercado Zornita e tá rolando pizza da V também, hein? Então se liga para participar. Quem manda mensagem pra gente aqui? Bom dia, bom dia! É o Thiago Carelli. Alô, Thiago, bom dia pra você. Obrigado pela sintonia. Quem também manda mensagem? Oi!
1: Bom dia, minha amiga. Tudo bem?
0: Eu tô ótima. E você?
1: Eu queria música de Zeneto e Cristiano. Aí é loucura. Pra todo o pessoal da Copperview, pra minha amiga Silene Marisa, quando ela vai São Cristóvão. Um ótimo dia. E ela estava de aniversário ontem.
0: Então, parabéns pra ela, né? Felicidades, muitos anos de vida. Vai rolar Zeneto e Cristiano daqui a pouquinho. 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
2: 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Beijo para toda a galera da farmácia São João, junto com a gente na Rádio V. Oito minutos, faltando para as 11.
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2: Nossa quarta-feira tá com tempo bom em Videira, temperatura 15 graus.
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1: Chegou a hora de trazer o pedido dela, Marisa, oferecendo pra Silene, que tava de aniversário. Vai rolar Zé Neto e Cristiano, hein? Aumenta o som aí. O Manda Ver tá no ar.

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0: Rádio Veia, a nossa audiência vai assim, ó, do 8 ao 80. Galera que vem e pede Zé Neto e Cristiano. E tem também quem escolhe o som do Pearl Jam com Black. Esse foi o Fernando que mandou mensagem pra gente e tá sintonizado nessa manhã. Pra fechar a primeira hora do Manda Ver desta quarta-feira Pro Max aqui na Rádio V. Bom dia pra você sintonizado junto com a gente. Quem mais participa por aqui? Bora trazer, quero ver o que vocês estão afim de ouvir, hein? Bom dia, tudo bem? Quero ouvir o White Case de Dominic Fike. Ótima semana, Cris. Beijo. Quem tá participando com a gente é a Kathleen Rodrigues. Beijo, Kathleen. Obrigado pela companhia, pela audiência também. Só com a música da Marília Mendonça, por favor. Quero participar do sorteio do supermercado Zornita. Quem mandou mensagem foi a Cíntia. Beijo, Cíntia. E ela disse assim, ó, quero participar do sorteio surpresa. Será que eu conto ou será que eu não conto o que é o prêmio do Zornita de hoje, hein? O que vocês acham? Quero ver vocês participando aqui no escuro e descobrir no final do programa o que é o prêmio. Eu vou guardar mais um bloco pra mim, depois eu conto, tá? Depois eu conto. Fica ligado comigo aqui. 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Que tal, hein? 11:06.
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0: Rádio V, mais um pedido da audiência atendido com sucesso aqui no Manda Ver, porque você manda ver e você escolhe os sons que tocam aqui na programação. A gente só obedece. A Kathleen Rodrigues participou por aqui pedindo White Case do Dominic Fake e curtiu. Falou também esse som que fazia um tempão que eu não curtia. E aí, você gostou de relembrar esse sucesso do NX Zero pela última vez, numa versão mais acústica? E ó, como é você que escolhe as músicas que tocam aqui, na volta do break a gente tem o resultado de hoje do nosso Ctrl V. E lá no Instagram você pode interagir escolhendo duas do The Weeknd ou duas da Isa pra gente curtir no Ctrl V de hoje junto com o Itália no Box. Ó, dá tempo de ir lá votar ainda, viu? Vai lá e deixa o seu voto pra gente curtir dois sucessos na volta do break. E vou revelar qual é o prêmio de hoje lá do Supermercado Zornito. Eu tenho certeza que até o meio-dia nosso WhatsApp vai travar de tanta participação. São R$150 em vale-compras do Zornita pra contemplar você nessa quarta-feira, véspera de feriado, hein? Tá afim de se dar bem? Então cola com a gente que é sucesso. Rádio 11:20.
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3: 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Ela tá chegando.
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0: Amei a escolha de vocês. Votando aí pra gente curtir dois sucessos da Isa, Meu Talismã. E também a Isa cantando Rita Lee me pega muito, hein? Ovelha Negra, nessa voz zerona aí da Isa, ficou boa demais, né? Dois sucessos pra você curtir nessa manhã de sol, céu azul, sol brilhando, temperatura tá gostosinha aí. Ainda não estamos no inverno, mas tá logo ali, né? 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
0: Tempo bom em Videira, temperatura subindo, 16 graus agora.

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0: Rádio Vence, eu manda ver, atendendo o pedido do Alan. E pra galera que vai trabalhar amanhã no feriado, essa música aí, ó, pra dar aquela energia, hein? Farthest Movement com Like a G6, tocando aqui no nosso Manda Ver. Um dos últimos pedidos desta manhã. Ainda dá tempo de você mandar a sua mensagem, concorrer aos R$150 em Vale Compras do Supermercado Zornita. Tô te esperando. 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
0: Valeu, Jackson! 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Você ouve ver por aqui! Doze minutos faltando para o meio-dia.
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0: Um veículo chegou ao quartel dos Bombeiros Militares de Videira com um gato do mato na noite desta terça-feira. Segundo o relato dos ocupantes do carro, eles trafegavam de Rio das Antas em direção à Videira quando, na região do distrito de Ipomeia, acabaram atropelando o animal silvestre. Após o impacto, o gato do mato foi transportado envolto em um casaco até o quartel. No local, devido ao comportamento bastante arisco do animal, ele precisou ser imediatamente acomodado em uma caixa de contenção para garantir a segurança de todos e do próprio felino. De acordo com a avaliação inicial, o animal não apresentava ferimentos visíveis no momento em que chegou ao atendimento. Diante da situação, a Polícia Ambiental foi acionada e uma equipe vinda de Joaçaba se deslocou até o quartel para realizar o recolhimento do gato do mato. A ação ocorreu no período da noite. Conforme o protocolo de atendimento, o animal seria encaminhado para Joaçaba, onde passaria por avaliação veterinária. Caso não fossem constatadas lesões ou alterações em seu estado de saúde, a soltura na natureza estaria prevista para hoje. Entretanto, se houvesse necessidade de cuidados, o felino permaneceria sob o acompanhamento clínico até a completa recuperação, antes de ser reintroduzido no habitat natural, reduzindo ao máximo o tempo de contato com humanos. 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
6: Os últimos sucessos e pedidos dessa manhã de quarta-feira chegando por aqui. Daqui a pouquinho o resultado do nosso sorteio junto com o Supermercado Zornita, hein?
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0: sorte, substantivo feminino de força invisível, que se atribui ao rumo, ao destino. Minha vida, que sorte boa.
1: Rádio V, good vibes pra essa manhã de quarta-feira. Muita sorte, muita força, muita coragem. Por esse dia 3 de junho aí, você que tá ligado com a gente na Rádio V. As melhores vibrações, os melhores sentimentos.
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1: as melhores sensações. Tocando só as melhores músicas também por aqui. Filhos de Jorge, sorte boa. Teve também Panda com Eu Te Seguro, num dos últimos pedidos da audiência que participou com a gente durante toda essa manhã de quarta-feira. E eu só tenho aqui, ó, a agradecer você aí do outro lado por fazer o nosso programa ficar ainda melhor. E, claro, trazer aquele sucesso que você gosta de ouvir, né? É sempre um prazer. Prazer fazer companhia para você aí no seu rádio, pelo site da Rádio V também, onde você pode nos ouvir e nos ver. Muitíssimo obrigado por escolher a Rádio V. Aqui você ouve e vê. E agora vamos ver para quem a sorte sorriu hoje. Tava valendo R$150 lá do supermercado Zonita para você comprar um montão de coisa. Se liga só, Cecília Dalmolin, parabéns, foi você que faturou os R$150 em Vale Compras lá do supermercado Zonita de hoje. Um super beijo e muito obrigada pela participação. A todo mundo que enviou mensagem, interagiu lá no Instagram, muito obrigada, tá? A gente volta a se encontrar logo mais às 17 horas, porque a nossa quarta-feira Promax, véspera de feriado, tá com tudo, viu? E o Daniel tá chegando por aqui pra trazer pra você o Amnésia. Nós nos encontramos logo mais às 17 horas no Acesso Livre, tá bom? E também lá nos stories, no arroba Rádio V 102.9 e no arroba Cris Menegazzo 25. Vai lá, segue a gente. Beijo, seus lindos, porque eu fui!
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1: Meio-dia e dois.
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11: Uma ótima tarde para você de quarta-feira. Começa por aqui na sua Rádio V, o Amnésia, nesta edição, trazendo por aqui muita música do passado, som que marcou a década de 90, início dos anos 2000. Como é que você tá? Tá tudo bem com você? Tá tudo bem com você mesmo? Comigo tá tudo bem. Eu sou o Daniel Santos e a partir de agora a gente traz por aqui essa programação toda especial, véspera de feriado, para quem já tá naquela ansiedade aí por chegar logo nessa quinta-feira, feriado aí de Corpus Christi. E você vem com a programação da Rádio V, vem ligado em 102.9 em todo lugar, em casa, no trabalho, no seu carro, no restaurante, curtindo a programação. Vamos juntos recordar de Limp Bizkit e a música Behind Blue Eyes.
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0: Rádio V, o som de Magic com No Way No, tocando por aqui na programação da V. Rolou ainda o som por aqui de Cassia Eller, teve Limp Bizkit tocando por aqui no Amnésia. Essa foi a música Hits Power aqui do Magic, que você recordou com a gente e também pôde ganhar aquela energia extra na sua quarta-feira. 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

Rádio V, você ouviu aqui na programação do Amnésia o som de Foo Fighters, Wheels, ainda Cidade Quem, ou melhor, Cidadão Quem, a música Dia Especial, também tocando pra você nesta quarta-feira, quarta-feira ensolarada aqui em Videira, é um dia especial também. Você vai curtindo a nossa programação, vai ligado com a melhor sintonia, e deixa eu falar pra você que tá chegando aí o RB Verde, é neste sábado, a partir das 9 horas da manhã, no Largo da Estação. 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

0: 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Rádio V, meio-dia e 35.
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0: Tempo bom em Videira, temperatura marcando 20 graus.
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0: Rádio VNX Zero, ligação tocando por aqui na programação da V. Rolou ainda o som de Neo com Miss Independent tocando pra você aqui no Amnésia. 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

0: Rádio V, você ouviu Guns N' Roses, I Used to Love Her, tocando aqui na programação, fechando a amnésia de hoje. Teve Capital Inicial com O Passageiro e The Nightbirdhood, tocando por aqui também na programação, fechando a nossa edição de hoje do Amnésia. Agradecendo a Lua Gel, Funilaria Gubiani e Supervisa Atacadista. Na sequência, Léo Betoni vem chegando com o Top 102.
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10: Boa tarde, gente. Tá chegando aí as novidades da programação da V aqui no Top 102, num oferecimento de mercado de tecidos Leão da Lago Tintas, Cabeção Automóveis e o Supervisa Atacadista. Aqui é o Léo Betoni e vou te fazer companhia até as 3 horas da tarde. E bora começar hoje com Ariana Grande e Hey There, Made You Love Me aqui no Top 102.

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0: Rádio V, fechando mais um bloco com Israel e Rodolfo, na verdade o primeiro bloco com Israel e Rodolfo, e hoje não. Você também curtiu Péricles com Ana Castela nessa música maravilhosa, Simplesmente Acontece. E a gente simplesmente vai pro break, mas já já tem mais aqui no Top, viu? 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
0: Começando mais um bloco agora com Lagoon e Seu e Só. Aqui no Top 102 na V. Bora!
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0: Dilcinho fechando mais uma sequência com o Inverteu, e você também curtiu Shakira com Dai Dai. 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Rádio B. 1h31.
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0: Rádio V, Zenete e Cristiano com cadeira cativa, fechando mais uma sequência nessa tarde maravilhosa de quarta. E no próximo bloco tem a galera do Fred e Fabrício. Rádio V. 1h44.
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1: É o seguinte, bora dar um up na sua tarde com DJ Snake, Bipolar Sunshine em Paradise aqui no Top.
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0: Esse é o Top 102, fechando mais um bloco nessa vibe. Thiago York, com a participação da Isa em Alexandria. E eu quero mandar aquele abraço pra galera de Videira e de todas as cidades da região coladas na 102,9. A gente vai pro break, mas o Top 102 volta já. Duas e um.
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0: Essa aí é a queridinha da galera, Lady Gaga, fechando mais um bloco com The Dare Dance. Você também curtiu Shima Roots com Quando Você Chegou e na primeira Gustavo Mioto com Let's Goodbye. Rádio B. 2:16.
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0: Tempo maravilhoso em Videira, temperatura 21 graus.
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0: Chegando mais um bloco do Top 102 agora com Mané Vilauana Prado em No Sofá da Sala, aqui na V.

0: Rádio V, fechando mais um bloco com BTS e Swim. Também passou por aqui Charlie Puff com Reply to This. 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

0: E eu aqui fechando mais um bloco do Top 102, te esperando pro próximo. Grupo Menos é Mais, com essa música incrível, Champagne. Você também curtiu Ian com Textão e Stella Left com Boston. A gente vai pro intervalo, mas já já chega a última sequência. Rádio V 2h45.
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3: Bora para a última sequência agora com MDK, Wiz Khalifa e Girl Next Door. E já já tem a segunda edição do Manda Ver.
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0: Fechando o Top 102 de hoje com Maiara e Maraíza e Sorte de Alguém, no oferecimento do mercado de tecidos Leão, da Lago Tintas, Cabeção Automóveis e Supervisa Atacadista. Já tá chegando aí o Juninho Guedes com a segunda edição do Manda Ver. Tchau, gente!
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4: Uma ótima tarde de quarta-feira pra você que tá curtindo a Rádio V pelo rádio, ouvindo a gente também pela internet, no site, pelo aplicativo, pela Alexa. Sou o Júnior Guedes e tô chegando por aqui hoje, 3 de junho de 2026. Tá no ar o Manda Ver até as 5 no oferecimento da Auto Elite e Itália Atacadista. Você já sabe, né? A partir de agora você interage pelo WhatsApp 991011828. Aproveita, manda o nome completo porque hoje tá valendo presente da loja Veste 10 e pode ser seu no final do horário. Pra começar, tem Fun, We Are Young, participação de Janelle Monáe.

ver, Maroon 5 Future Code. Projota, moleque de vila, bom saber que você tá ouvindo a gente. Manda mensagem, me conta de onde você tá ouvindo a ver. Que som você tá afim de curtir nessa quarta-feira? 991011828. Não esquece de mandar o nome completo também, porque hoje tá valendo o presente da loja Veste 10. 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
6: Boa quarta-feira pra você que tá curtindo a Rádio V, manda mensagem, hein? Indica a sua música, tá chegando Marília Mendonça com o Leão.

0: E o Cat's Eye com Gabriela. Rolou também o Armandinho, Sol Loiro, Marília Mendonça com o Leão. Até as 5 tá rolando, manda ver. E você indica a sua música preferida no WhatsApp 991011828 nessa quarta-feira. E aproveita pra deixar o nome também, porque hoje você pode se dar bem e faturar presente da loja Veste 10. Eu sei que você tá querendo, então participa. Bora mandar abraço pra galera que já mandou mensagem por aqui. O Arthur, quem mais? A Jucinelli, a Silvana, a Silmara. Tá todo mundo curtindo a ver. Rádio V 3:32.
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2: A Polícia Militar de Santa Catarina, por meio do Comando de Polícia Militar Rodoviária, inicia nesta quarta-feira a Operação Corpus Christi 2026, que segue até às 7 horas da próxima segunda-feira, dia 8, nas rodovias estaduais de Santa Catarina. A ação irá mobilizar o efetivo dos 25 postos rodoviários do estado, que intensificarão a fiscalização e o patrulhamento preventivo em toda a malha rodoviária catarinense até o fim do feriado prolongado. O principal objetivo da operação é promover a conscientização dos motoristas para prevenir sinistros de trânsito e coibir infrações graves. Dados estatísticos reforçam que a imprudência, a falta de atenção e o desrespeito às normas de circulação no trânsito continuam sendo os principais fatores que potencializam a gravidade dos sinistros. Para garantir uma viagem segura, a Polícia Militar Rodoviária orienta que os motoristas façam um checklist antes de pegar a estrada, principalmente com a manutenção preventiva, verificando as condições mecânicas do veículo, o sistema de freios, as luzes e as condições dos pneus. Para mais informações, acesse o portal rbv.com.br.
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0: Rádio V, Kim, aqui no Manda V, Henrique e Juliano, Liberdade Provisória, rolou também o João com Idiota. Até às 5 tá rolando o Manda V. Já mandou sua mensagem? Ainda não? Então manda aí, 99101-1828, indica a sua música. E não esquece de mandar o nome completo também, você pode se dar bem e faturar presente da loja Veste 10. Tá dada a dica. 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
0: Tempo bom em Videira, temperatura 19 graus.

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5: E aí, como é que tá a sua quarta-feira? Tá numa boa? Tá curtindo a V? Até às 5 tá rolando Manda Ver e o som da Simone Mendes chegando por aqui. Dois Tristes.

0: Rádio V, Turma do Pagode e o Menos é Mais, Investigador. Vamos também a Simone Mendes com Dois Tristes aqui no Manda V nessa quarta-feira. Abraço pra Maria do Rio das Pedras, o Arthur também tá curtindo a gente, a Keila, quem mais? A Simone. Todo mundo ligado. A Genesi também. Grande abraço, Genesi. Obrigado pela participação. Você que tá ouvindo, manda mensagem também. 991011828.
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0: Rádio V, Disco Online e Teenage No Broke Boys aqui no Hits Power dessa quarta-feira. 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

0: chover, Bia Frazo e a música melhora. Gabriel Elias, Chamar, Vitor Clay, Joyce Alane, Abalo Psicológico, Mike Towers, Una Namás. Até as 5 tá valendo sua participação e eu tô esperando a sua mensagem. Diz aí de onde você tá ouvindo a ver e que som a gente vai curtir junto nessa quarta-feira. 991-01-1828. 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

0: Rádio V, David Guetta com Bonnie Tyler e a música Together no Manda V dessa quarta-feira. Lagoon, Curva da Ladeira, Felipe Rodrigo com Caos de Alguém. 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
2: A Agência Nacional de Vigilância Sanitária Anvisa determinou o recolhimento voluntário de um lote de água mineral natural sem gás da marca Cristal após a detecção da bactéria Pseudomonas aeruginosa em amostras do produto. A medida foi oficializada por meio da Resolução número 2247/2026, publicada nesta quarta-feira, reforçando o controle sanitário sobre itens de consumo. O lote atingido pela determinação foi produzido pela empresa Mineração Bom Jesus Limitada, com sede no município de Luziânia, em Goiás. Conforme informações divulgadas pela própria Anvisa, a contaminação foi identificada durante uma fiscalização de rotina realizada pela Vigilância Sanitária do Distrito Federal. De acordo com o órgão regulador, o laudo técnico emitido pelo Laboratório Central de Saúde Pública do Distrito Federal, o LACEN-DF, confirmou a presença da bactéria na amostra analisada. Após a contraprova ratificar o resultado inicial, o local de produção foi interditado e o caso comunicado oficialmente à Anvisa para a adoção das medidas cabíveis. 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

0: Rádio V, Jess J, Living My Best Life, Ted Swim, Somber Undressed e ainda Pericles com Ana Castela, Simplesmente Acontece. 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
1: 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A Prefeitura de Videira anunciou nesta semana o compromisso de realizar um dos maiores repasses de recursos da história do município para uma obra estruturante na área da saúde. Será para o projeto de ampliação e modernização do Hospital Salvatoriano Divino Salvador. O compromisso vem na sequência do anúncio do projeto e dá o pontapé inicial para a arrecadação dos recursos necessários para o início das obras. Segundo o prefeito Vilmar Carelli, o município está disposto a repassar 8,5 milhões para ajudar na expansão e modernização do hospital.
2: No finalzinho do ano passado, houve uma reunião lá em Florianópolis, em que o Estado fez uma proposta de que a primeira parte da construção e reforma ficaria em torno de 30 milhões de reais.

0: a proposta do Estado seria 15 milhões por conta do Estado, 7 milhões e meio por conta da Prefeitura e 7 milhões e meio por conta da congregação que é mantenedora do hospital. O tempo passou, nos últimos dias foi apresentado de forma ampla aí por parte do hospital a questão do projeto e a gente percebe que existe um silêncio, tanto por parte do governo do Estado, como também de outras entidades. Na ausência disso, nós tomamos a liberdade de fazer o anúncio de que a Prefeitura está dando o pontapé inicial para que as coisas comecem a sair do papel. Nunca aconteceu na história do município um aporte com esse valor. São 8 milhões e 500 mil reais. O Hospital Divino Salvador precisa ser ampliado, precisa ser reformado. A população aumenta cada vez mais e o hospital está com dificuldade de atender. E o município, então, com responsabilidade, está destinando, está propondo a destinação desse valor, porque a gente sabe que isso aí pode ajudar e muito aquilo que nós precisamos que aconteça no nosso hospital.
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3: Tempo bom em Videira, temperatura 18 graus.
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0: Rádio V, Lady Gaga, Bruno Mars, Die With A Smile, rola também Malta, Memórias, Júnior e César, Cheiro de Culpado, fechando Manda Ver dessa quarta-feira. Chegou a hora de saber quem fatura prêmio. Presente da loja Veste 10 foi você, Maria, final do telefone 7207. Já vai receber a mensagem de confirmação no WhatsApp e a orientação como faz para retirar o seu prêmio, tá bom? Depois do intervalo tem acesso livre.
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12: Boa quarta-feira pra você que tá sintonizado no rádio em 102,9 e pra você que tá ouvindo a gente pela internet, no site, aplicativo Alexa. Que mais? Onde mais dá pra ouvir pela internet?
8: Site.
12: Em que lugar, né? No site, já falei, no site.
8: Não, é isso aí. Aplicativo, Alexa.
12: É isso aí, em tudo. Pronto, tá ouvindo. Tá no ar o Acesso Livre. 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E aí, Fabiano Trindade, como é que tá? Tudo certinho? Quarta-feira?
13: Boa tarde. Que belezas.
12: Que belezas.
13: Estamos na área.
12: Várias belezas. Três belezas aqui.
13: Nossa.
12: Quatro com o Lau.
8: Duas belezas e uma belezinha.
12: Mais ou menos.
13: E uma verruga.
12: Cris Menegazzo, boa tarde.
8: Olá.
12: Tudo certo?
8: Primeiramente, não, uma ótima tarde para nossa audiência, para vocês. Segundamente, quarta-feira Pro Max rolando aqui na programação da Rádio V. E o pessoal também pode estar ouvindo a gente no Radinho de Pia.
12: Também, Radinho de Pia.
8: É, aquele que fica em cima lá
12: da pia tem
8: mesmo.
12: Tem vários. E o Radinho de Pedreiro, aquele que se você tirar a massa, ele para de funcionar. Não
8: também.
12: Pode.
8: Também. Já colou o botãozinho.
12: Não, não pode.
13: É.
12: Se tá tirar lá, a massa
13: não,
12: dele,
13: não,
8: o bom,
12: ele para
8: o
12: de
8: bom
12: funcionar.
8: É isso, né? Aham. Porque daí caiu a massa ali, ficou o botão travado na 102.9, ninguém muda. Ninguém mexe na estação, ninguém
13: nunca
8: mexe
13: mais
8: no meu rádio.
12: Não meta a mão no meu rádio.
13: É.
8: Não meta a mão no meu botão.
12: Ai, ai. Quarta-feira, hoje temos um vale de R$100 em
8: coisa
12: compras
8: boa
12: da Redes Arpelon, além da pizza da V. Pra participar do vale, como é que faz, Fabiano?
13: Ah, esse é o número de sempre aquele, né?
12: Isso.
13: 99101-1821.
12: Isso aí.
13: Então, esse eu nunca mais esqueço.
12: E nunca esqueceu.
13: Agora
12: e,
13: o outro eu não
12: e
13: sei.
12: E o da pizza da V, Cris Menegazzo.
8: Ah, muito bem, vamos lá. Nome completo, lembra aí de mandar na mensagem a hashtag pizza da V pra gente identificar a sua participação, mais o sabor de fina preferido que você mais gosta, que você prefere. E atenção, Vê, pelo que eu soube, gravei um texto hoje pela manhã ali, que vem sabores novos aí na fina, tá? E
12: boa.
8: O pessoal tá sempre inventando moda lá, umas combinações campeãs
12: vem
8: aí.
12: A Copa é bom.
8: É, exatamente.
12: Vai dar boa.
8: Uma mistura ótima. E quarta-feira também combina com pizza, véspera de feriado, então melhor ainda, né?
12: Muito bem. E combina com notícias.
8: Também.
12: Os destaques para hoje. Jornaleiro Fabiano.
13: Vou falar. Este assunto aqui eu gosto e tá movimentando aí.
8: O ET.
13: ET no Brasil,
12: olha.
13: A FAB quebra silêncio sobre OVNI no Paraná e revela o que seus radares registraram. Será que a FAB, que trabalha com nós, ela disse que ela tem um radar ali e vai falar o que ela viu. E vou falar de uma dona de casa que ganhou o prêmio do Show do Milhão na Justiça após um erro, né, que foi realizado.
8: Ela respondeu certo?
13: É uma pergunta lá que falaram que estava errada e não estava.
8: Ah.
13: E aí ela foi na justiça e ganhou um...
8: Uma bolada, não ganhou um milhão.
13: Ganhou
8: mas
13: uns
8: deve ter ganhado uns troco bom.
12: Vai ganhar uns
13: vai ganhar, tem que, né?
8: Gente, eu quero contar essa história aqui que não há o que não haja no Brasil. Isso daqui também tá tomando conta das redes sociais aí. Você já deve... Quem tem acesso à internet aí já deve ter visto. Você, de repente, que tá na estrada ainda não viu... Que tem uma mulher de 37 anos que foi presa após fingir ter 12 anos e ser adotada por uma família em Santa Catarina. Isso aconteceu em Joinville.
12: Ô, louco, bicho. Bom, tinha um cara aquele que tava no TikTok se passando, né? Que ele tinha... Que parecia um jovem de 17 anos. E aí pegaram mensagens do malandrão. Tu viu essa, Fabiana?
13: Não,
12: um cara...

0: cabelinho de Dindinha, assim. Tá,
1: cabelo de livro.
2: O que
1: cabelinho
2: eu via de
0: livro.
2: É...
0: Só os vídeos dele.
2: Só.
0: Que ele diz que se sentia um jovem de 17 anos.
2: Com 30
0: anos. E ele lá com conversinha com menor de idade na internet. Ah, já
1: sem vergonha.
0: Vão grampeá-lo.
1: Pois é, e essa mulher foi presa, tá?
0: Your freak is
1: depois de fingir, então, a idade e ter sido adotada por uma família de Santa Catarina e ainda dizia que tinha alguns problemas e tudo mais. Vou contar
0: essa história aqui.
1: Inclusive, não foi só aqui que ela deu esse migué. Ela já vem
0: falando
1: isso há muito tempo. Outra informação pra gente trazer aqui. Vocês lembram de uma obra, de uma banana com uma fita adesiva que ficou famosa no mundo inteiro?
0: Sim, uma obra de arte.
1: Avaliada em 34 milhões de reais? Uhum. Pois é, roubaram a banana.
0: Bah, quem pegou a banana?
2: Não
0: tem aquele livro Quem Comeu Meu Queijo?
1: Tem esse livro aí,
0: Quem roubou minha banana?
2: Redondo?
1: Quem comeu meu redondo?
0: Queijo cortadinho
1: frase, a frase do programa é quem comeu meu redondo?
2: Porque o queijo é redondo, né?
1: Nem sempre, tem uns que são quadradinhos.
2: Mas daí não é o queijo.
1: Vou falar aqui também sobre a cidade de Itapema, que superou o Balneário Camboriú e passa a ser a cidade brasileira com o metro quadrado mais caro.
0: Ô, louco!
1: Superou aí, Balneário, por inúmeros fatores. Exatamente, na lata, Fabiano Trindade.
2: 15 conto e uns quebrados?
1: É.
0: Caramba.
1: Acertou na...
0: Você anda vendo imóvel por lá, hein, Fabiano?
2: Não, eu tenho vários lá, e daí eu tenho que acompanhar, né?
0: Desculpa.
1: Mas olha, acertou na cabeça, joga no bicho.
2: Só preciso ganhar na Mega, devo ter vários.
0: Ter grana. Maravilha. E o pessoal já tá participando, mandando mensagem aqui,
1: mas
0: aqui,
1: eles
0: são
1: espertos.
0: Ah, o nosso
1: vamos
0: ouvinte...
1: Vamos perguntar se eles acreditam em ET.
0: Ah, vamos perguntar. O João mandou mensagem. Não esqueça de falar quem tá ouvindo pelo rádio do carro.
2: Tá,
0: verdade. Valeu, João.
1: Inclusive, fita, você que tá ouvindo pela rádio do carro, consegue ver até o nome da música que tá tocando aqui na rádio.
0: É, muito legal. Aparece lá o nome do programa. Temperatura,
1: tinha
2: o nome da música. Não sei se, não lembro se era CCS. A marca do aparelho do carro era CCS. Será que
1: tinha
2: existia?
1: Tinha CCS. Agora se era de carro,
0: eu
1: não
0: acho
1: sei.
0: Que tinha.
2: CJ.
0: Tinha o Tojo, que era um equipamento pra equalizar, lembra?
2: Teu.
0: Nossa, o carro, o cara que
2: colocava
0: tinha o Tojo...
2: Colocava no Fusca em cima.
0: Ah, certeza.
2: Lembra?
0: Gran Fino.
2: Era em cima,
0: meu
2: cara.
0: Meu pai tinha no Del Rey.
2: Nossa, quem
1: chique,
2: tinha?
0: Del Rey série ouro, vidro elétrico.
1: Porra, vocês eram ricos, né?
0: Você tá doido, rapaz. Era
2: que máquina.
1: Uma caixa, tinha videogame
0: com uma caixa de
1: criança.
0: Som em cima.
1: O velho Guedes não era fraco.
0: Não era fraco. Fala aí, Ale.
3: Boa tarde, galerinha inoxidável do Acesso Livre.
1: Oi, garota.
3: É a Ale Regina. Gostaria de participar do sorteio
1: de
3: 100 pila da Rede Zarpelon e ganhar, né? Porque tá difícil a situação.
0: Tá difícil pra todo mundo.
3: Ótima quarta-feira, véspera de feriado pra quem vai fazer feriado, né?
0: Isso.
1: É nóis.
3: Beijo.
0: Valeu.
1: Valeu.
0: Quem mais?
1: Beijo.
4: Tudo certo? Vamos Zuko.
0: Fala, Valmir.
4: Vamos participar de 100 conto aí do supermercado Zarpelon, que tem a hiperquarta de R$1.
0: Isso aí.
4: Pra nós comprar os Mirabel, amanhã estamos de aniversário, né? 4.4, né? Pra qualquer um, né?
1: Quanto?
4: Comprar os Mirabel
1: quanto?
4: Pra comemorar,
1: 44?
4: Né? 4.4, né? Comprar os Mirabel, amanhã estamos de aniversário,
1: 44?
4: Né? 4.4, né? Pra qualquer
0: 7.
4: Um,
0: 4.
4: Né?
0: 4.
4: Comprar os Mirabel 4. Pra comemorar com a famiagem. Valeu, um abraço, tudo de bom.
0: 82.5.
5: Boa tarde, pessoal da Rádio V.
0: Fala aí.
5: Bem, meu nome é Flávia Moser. Eu gostaria
0: Flávia.
5: De os R$100 em vale compras da rede de mercado Zarpelon.
1: Boa, garoto.
0: Quem mais?
6: Boa tarde. Eu quero concorrer aos R$100.
1: Que séria.
0: Valeu. Valeu, Tati.
1: A gente sente no, na voz da pessoa quando ela tá animada, quando ela tá séria,
0: tá
1: quando
0: trânsito.
1: Ela tá xoxa, quando ela tá,
0: tá
1: com
0: trânsito.
1: Sono. E agora, galera, manda áudio que nós vamos dar o diagnóstico de como que você tá se sentindo.
0: E essa daqui?
7: Manca. Boa tarde, Rádio V. Meu nome é Murilo.
0: Fala,
7: eu
0: Murilo.
7: Eu queria participar do sorteio de R$100 da rede Zarpelon.
0: Valeu. Boa sorte pra você.
1: Boa sorte. Murilão tá animado.
0: Vamos lançar a pergunta. Acredita em ET ou não?
2: Acredita. Ou você já viu um ET?
0: Já teve alguma experiência?
1: Compartilha a sua experiência. Já teve alguma experiência extraterrestre, Junior Guedes? O máximo que você chegou perto de uma ETzinha aqui, né?
0: Não, acho que eu nunca tive experiência nenhuma. E
1: Fabiano?
0: Você, Fabiano?
2: Experiência não, ainda não.
0: Não?
2: Mas eu acredito sim, e muito.
1: Não, você teve sim, você me contou uma vez.
0: Ah, sim.
2: Mas
1: que
2: daí...
1: é uma luz estranha e esquisita que você viu no prédio.
0: É, eu vi uma luz assim, não tava nem tanto no céu, tava mais pra acima assim, tipo umas 3 vezes a altura do poste, mais ou menos. Uma luz que acendeu...
2: Não era a lua?
0: Não era a lua, cara. Era acendeu o facho de luz...
1: Ela piscava?
0: E desceu e apagou.
2: Que tamanho era essa bola?
0: Cara, não chegava a ser uma bola, era tipo uma faísca de luz que ficou acesa... E desceu e foi apagando.
2: Não era um
0: drone,
2: não era.
0: Não.

0: Não era. Não,
1: na época não existia.
0: Não existia drone, cara.
2: Ah, mas então...
0: Era.
2: Não era um balão?
0: Não era balão.
2: Balão de festa? Assim,
0: não tinha era. Como ter festa naquele lugar, meu, era no meio da rua. Do nada. Não.
2: É, mas existe,
1: estranho,
2: né?
1: Estranho.
2: Eu vi uma...
1: É que assim, ó, se você não consegue explicar o que é, já é um objeto voador não identificado.
2: Tem
1: é.
2: Um vídeo que mostra uma pessoa lá das antigas que fala do barulho que ele ouviu. Um vídeo antigo, que é semelhante ao que esse o Mike
0: viu.
2: Viu, mesma coisa. É tipo uma catraca, É um negócio assim, eu fiquei meio assim, né?
1: Como é que é o som?
2: Ah, mas você... Cê fala aí.
0: Eu sou ET, eu falo em etenês.
2: Aligenês?
0: Aligenígenes.
1: Falando nisso, a galera vai lá curtir o vídeo que nós postamos da galera fazendo o som. Como é que é o mesmo o som de um avião decolando, Fabiano?
0: Tá sensacional a sonoplastia.
1: Tá, e o helicóptero? Eu vou fazer o do dinossauro. Vamos lá curtir o nosso vídeo, tá bem legal. Arroba Rádio V102.9.
2: Tá bem.
0: Não, tá maravilhoso.
1: Oh, deu várias visualizações.
0: Tá maravilhoso. Claro. Sabe o que tá maravilhoso? 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
1: Aham, bem legal aquela lá. Tua cara.
3: Vou comprar uma dessa, Fabiano.
1: Eu acho que
3: você
1: vai bem.
2: É, mas já sabe pilotar,
1: aproveita.
2: Né?
3: Não, eu tenho carteira.
2: Ah, não, então. Não tem problema,
1: né? De caminhão, né?
3: Tudo. Nossa senhora, trabalhava
1: dirigia
3: com Fenemê.
1: Trem?
2: Fenemê.
3: Trabalhei com Fenemê muitos anos. Fazia daqui Bahia com Fenemê.
2: Mas quantos meses demorava?
3: Eu ficava 30 dias fora e voltava.
1: São Paulo a Belém.
3: Às vezes até podia voltar antes, mas eu preferia ficar lá.
1: Que coisa, né? Deve de ver, tá bom o clima em casa. Que maravilha.
0: Que maravilha, né?
1: Hoje é dia... É quarta-feira, você já sabe. Fica por aí, porque é dia oficial da piada ruim.
0: Boa.
1: Arão, digo, da piada do Lauro. Piada boa.
0: Nossa,
1: maravilhosa.
0: Deu nos dedos do velho Lauro,
1: não,
0: hein?
1: Não, piada boa, Lauro, hein?
3: Tá boa, então.
1: É, daquelas bem boas.
2: Tá boa.
3: Então tá bom.
2: Eu quero falar...
1: Hoje, como é véspera de feriado, pode escolher uma mais pesadinha.
3: Tá bom.
1: Tá liberado.
2: Do elefante. 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
1: Para
2: eu tô assim meio estranho, mas não
0: percebendo.
2: É gripe,
0: não,
2: eu sei lá.
0: Vamos tomar um cafezinho?
2: Vamos.
0: Querem café ou querem chá?
2: Querem chá?

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5: Itapema, no litoral norte de Santa Catarina, assumiu a liderança nacional do valor do metro quadrado residencial e ultrapassou Balneário Camboriú no ranking das cidades com os imóveis mais caros do país. Os dados constam no índice FIPZAP, referente a maio de 2026, divulgado nesta semana. Segundo o levantamento, o preço médio do metro quadrado residencial em Itapema chegou a R$ 15.226, enquanto Balneário Camboriú registrou R$ 15.215. A diferença entre as duas cidades é de R$ 11 por metro quadrado. A mudança representa uma inversão no topo do ranking nacional. Balneário Camboriú ocupava a primeira colocação desde 2022. No mês anterior, a distância entre os dois municípios era ainda menor, de apenas R$ 6,00. A liderança de Itapema ocorre em um momento de forte valorização imobiliária no município. Apesar da mudança no ranking, especialistas afirmam que o valor do metro quadrado não deve ser o único indicador considerado por quem pretende investir no mercado imobiliário. Ainda conforme a análise, Itapema possui atualmente maior disponibilidade de áreas para a expansão e um volume mais elevado de lançamentos imobiliários, enquanto Balneário Camboriú apresenta características de um mercado consolidado, marcado pela limitação territorial e pela demanda constante. 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

0: O sistema tá mais louco que nós tudo junto aqui. De novo. Estamos de volta com o Acesso Livre nesta quarta-feira. Lembrando que você pode participar pelo WhatsApp 991011828. Mandar mensagem de áudio, de preferência, contando se você acredita ou não em ET.
1: Isso aí.
0: Já teve alguma experiência?
2: Já viu alguma coisa estranha?
0: E pode faturar um vale de R$100 da Rede Zarpelon.
1: Manda aí a mensagem, estamos esperando, viu? Mensagem de áudio, mande áudio. Não manda escrevido, não, quando você lê, não.
0: Aldinho. 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
0: Boa, Fabiano.
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0: Boa, olha só, galera tá participando, mandando mensagem, fala aí.
3: Boa tarde, Rádio V, aqui é a Luana Patrícia.
0: Fala,
3: e eu gostaria de concorrer aos R$100 em vale compras da Rede Zarpelon.
0: Beijo. Boa, valeu. Quem mais? Fala aí.
4: Boa tarde, pessoal do Acesso Livre, é a Larissa. Olá. Tudo bem?
0: Fala, Larissa.
4: Eu gostaria de participar do sorteio dos R$100 do Zarpe. Um abraço.
0: Valeu. Quem mais? A Mara. Fala, Mara.
5: Boa tarde, galera.
1: Oi, Mara.
5: Galera.
0: Como é que tá?
5: Queria dizer pra vocês que eu acredito em ET. Oh. Nunca tive a experiência de ver, mas eu acredito.
2: Eu também.
5: E queria dizer outra coisa pra vocês.
0: Conte-me.
5: Eu tô. Antes eu vinha pra Curitibanos.
1: Ah, ela trabalha
5: trabalhava
1: lá.
5: O dia inteiro e voltava pra casa esse horário, então eu tava acostumado a ouvir vocês.
0: Certo.
5: Mas vocês são demais tudo.
1: Nossa.
5: Junto, vocês agora
1: aí, tudo
5: nesse horário. Das 17 até as 19 horas, vocês são demais.
0: Obrigado.
5: Porque agora eu tenho que vir de manhã, eu tenho que vir, às vezes, meu horário é de tarde, e eu tenho voltado a esse horário. E eu adoro
1: passa
5: ouvir
1: mais
5: essa
1: rápido,
5: rádio.
1: Né?
5: Eu adoro mesmo, vocês são demais.
0: Obrigado.
5: Vocês mesmos fazem piada com vocês. Então, assim, torna a viagem da gente
0: mesmo
5: muito próxima de onde a gente vai.
1: Rolando,
5: bom feriado, se vocês vão ficar de feriado.
0: Graças a Deus.
5: E eu vou, né? Só volto segunda-feira agora. Trabalhar no estado.
0: Coisa
5: tem esse lado bom.
1: Vantagens.
5: E um beijão pra vocês.
0: Valeu, Mara. Obrigado pela mensagem.
2: Valeu, obrigado, hein?
0: Isso aqui motiva a gente,
1: nossa,
0: né? Cada vez
1: senhora.
0: Mais.
1: Nossa
0: senhora.
1: Obrigada pelo
0: bom
1: carinho, pela audiência. E a Mara, inclusive, ela vai todo dia pra Curitibano. Já tô querendo chimbar uma carona ali pra trazer minha mãe um dia desse pra cá. Mas já combinamos.
0: Trazer a sogra.
2: Leva encomenda já.
0: Mara, deixa que eu vou te mandar a mensagem, tá? Espera, deixa eu falar com você. Se pode ou não pode. Brincadeira. Vamos trazer a informação.

0: Vamos.
1: Aquela do valor do...
0: Da mulher.
1: Do coisa já foi, né?
0: É,
1: já foi.
0: Eu quero falar da mulher.
1: Saiu no VNews ali.
2: É verdade.
1: Né? Já saiu. Por isso você sabia o valor, né, Fabiana?
2: Por isso que eu sabia.
1: Você também é bem sacana.
0: O povo já esqueceu. Daqui a pouco, mais pro final, a gente traz. Mas eu quero falar dessa história da mulher de 37 anos que foi presa ao fingir ter 12 anos.
1: Meu Deus.
0: Será que eu passaria por 12 anos também?
1: Olha, a Chiquinha passava por mais nove.
0: É.
2: Por 12. Não, mas talvez
0: pois
2: não.
0: Pois é, gente. Mas olha, 37
1: parece
0: anos.
1: Parece um pouco a punk.
0: Ela foi presa.
2: É mesmo.
0: Ela foi punk presa Brister. Depois de confessar ter se passado por uma adolescente de 12 anos e vivido por 14 meses como filha adotiva de uma família em Joinville. Mas e como é que a família não percebeu?
2: Meu Deus, gente, mas eu não entendi
1: ela tinha
2: isso
1: problema,
2: aí.
1: Nossa.
2: Ela morava junto, será?
0: É. Ela foi identificada como Amanda Maria. Segundo a Polícia Civil, que investiga o estelionato e falsa identidade... Excelente a trilha. Além do casal que acolheu na cidade, ela fez uma série de vítimas em outros estados ao longo dos últimos anos também.
1: Meu Deus!
0: Em 2023, ela tinha sido presa em Nova Iguaçu, lá no Rio de Janeiro, após aplicar golpes dizendo ser vítima de uma rede de prostituição e bruxaria.
1: Olha!
0: Na época, ela já fingia ser adolescente para enganar os alvos. Ela chegava e dizia assim, olha, eu sofria maus tratos e tal, e não sei o que, e ficava na casa das pessoas. As pessoas, sei lá...
1: Meu Deus!
0: Tá meio estranho,
2: não,
0: né?
2: Não chamava ninguém? Vamos
0: pois é. Em Joinville, onde ela se apresentava como Gabriele, ela conheceu as vítimas ao procurar uma igreja e relatar ter fugido do Pará por sofrer maus tratos. E aí vai nesse lugar onde as pessoas são muito acolhedoras e
1: meu
0: tudo mais.
1: Deus,
2: e aí acaba...
0: Acaba ludibriando e enganando. Segundo a Polícia Civil, ela é, na verdade, natural do Ceará.
1: Uhum.
0: E aí, como é que ela chegou lá na família, né? Após se aproximar da comunidade religiosa, ela foi acolhida e recebeu ajuda financeira deles. Depois, a família com a qual estava vivendo nos últimos 14 meses, olha, um
1: caramba.
0: Ano e pouco, acolheu ela madruga. E deu uma vida confortável, né? Pra ela também. E aí ela tava lá vivendo de boas, até que alguém chegou e, opa, tem alguma coisa errada aí, né?
1: Mas ninguém viu que essa mulher não era nova desse jeito, gente?
0: Então, pra sustentar o disfarce de adolescente e justificar aí a aparência adulta também que ela já tinha, conforme a Polícia Civil, ela alegava falsamente ter autismo e outras condições clínicas. Ainda argumentava que seus traços adultos eram decorrentes de uso forçado de hormônios durante a infância, quando teria sido
2: olha a ideia.
0: Abusada.
1: Meu Deus,
2: a ideia
1: cara.
2: Da pessoa, fazer
0: uma
2: coisa
0: mente,
2: ruim, né?
0: Uma mente mirabolante,
1: pra
0: né?
1: Pra trabalhar, pra criar um negócio, né? Pra empreender, não vai.
0: E
1: não
0: aí
1: vai.
0: Ela tinha comportamentos infantilizados, segundo a polícia, e usava mamadeiras, chupetas e um cheirinho pra dormir.
1: Meu Deus.
0: Dá meu cheirinho pra dormir. Ó a cara meu dela Deus. Aqui, ó.
1: Deixa eu ver. Barbaridade. Pior que passa mesmo, cara.
0: E aí, como que a família acabou suspeitando disso? O casal acabou procurando a polícia depois da denúncia de um parente levar a descoberta do crime. A polícia buscou mais informações e descobriu que a mulher é reincidente nessa modalidade de golpes, tendo registro em São Paulo, Rio de Janeiro, Minas Gerais e Rio Grande do Sul e também em Goiás.
1: Mas olha aí.
0: Maluca.
1: Eu não
0: isso
1: pareço
0: me lembrou
1: ser tão novo,
0: filme.
1: Mas eu aceito fazer um chá de bebê pra dar umas roupas novas.
0: É. Umas fraldas?
1: Não, fralda ainda não preciso, graças a Deus.
0: Viu, mas me lembrou a história da um filme?
1: Tem um filme, não tem?
0: A Órfã. É exatamente isso, ela tem uma idade avançada, mas por conta de uma condição física, ela continua tendo aparência de criança.
2: Ela assistiu esse filme.
0: Provavelmente.
1: Deve ter inspirado. Os nossos ouvintes participando, fala aí.
3: Boa tarde, pessoal, do Acesso Livre aí. Aqui é o Michael Ricardo da oficina do Japa.
1: Ó.
3: Quero participar do sorteio R$100 da Rede Zarpelon.
1: Boa.
3: Manda um abraço também pro pessoal lá da Rectifica Evolução.
0: Um opa!
3: E tudo de bom.
1: Valeu, obrigado. O Odilon participou aqui, ó. Fala, galera da Rádio V. Eu, Odilon, confio no Hexa, mas se não der, torço pro Portugal. Tá certo, Odilon, obrigado. E no ET, você não acredita no ET?
0: Acho que temos leves indícios.
1: Atravessou a pauta aqui, Odilon. Aí fica difícil segurar o negócio. Agora a pauta é ET.
2: Você acredita ou não?
0: Ai, meu Deus. Vamos
2: ir. Ai, falando em ET. Dá um licença pra dar uma oficina.
0: Ah, coloca a musiquinha. Eu coloquei ontem, eu acho que combina muito.
1: Qual a música?
0: O lelê, o lalala, é a dança do ET que veio pra balar.
1: Meu Deus.
0: O lelê, o... É abundância, minha irmã. Ordinária. Vai, Fabiana.
2: Ordinária. A FAB, que não é a que trabalha com nós, né? A Força Aérea Brasileira se pronunciou sobre o suposto avistamento de um OVNI relatado pelo influenciador Mike Leão.
0: E aí?
2: Em Campo Largo, no Paraná, foi isso, né?

0: O caso ganhou
1: repercussão.
0: Dizem que
1: as mulheres de Campo Largo gostam muito dos homens de Ponta Grossa, lá no Paraná.
2: Deve ser, por favor.
0: Deve ser.
1: Desculpa.
0: O caso ganhou repercussão nas redes sociais após ele afirmar ter visto luzes misteriosas e ouvido sons
1: Era
0: estranhos vindos de uma área de mata próxima à sua propriedade. Em resposta, a FAB informou que não detectou nenhuma ocorrência anormal na região na data mencionada pelo influenciador.
1: Ou não quiseram falar. Também.
0: Ou a tecnologia deles, né, é avançada. De acordo com informações da FAB, por meio do DCEA, que é o Departamento de Controle do Espaço Aéreo, não houve qualquer identificação de objetos desconhecidos pelos sistemas de monitoramento. O episódio começou a chamar atenção após Mike publicar vídeos relatando ter visto luzes incomuns sobre a área rural onde mora. E tem os vídeos, né?
2: Cara, é bem
1: Eu tô
2: estranho.
1: Acreditando nele. Inclusive, tem vários famosos comentando e até ajudando ele, porque ele andou sofrendo até alguns ataques, né?
2: Sim.
1: A galera dizendo que ele tava querendo... Que ele tava querendo...
0: Ganhar
1: likes e visualizações e tudo mais.
0: Mas eu acredito. E tem um vídeo que ele filmou, depois eu vi, foi publicado. Ele filma assim, mas ele não percebe. E aí dá pra ver que algo...
2: Passa
0: assim, tão rápido que ele não viu na hora. Mas depois a imagem mostra.
2: As pessoas viram.
0: A câmera acusa, né?
2: A câmera acusa.
1: E tem vários famosos aí que já relataram ter visto também OVNIs. O Chororó, por exemplo, uma vez contou que lá em 1980, ele viu luzes incomuns enquanto dirigia próximo a Catanduva, no interior paulista. Na época, Sandy Júnior ainda eram crianças e estavam no carro com ele. Por isso o cantor decidiu não parar para observar melhor. A Demi Lovato também diz que viu. É uma das celebridades aí que fala abertamente sobre OVNIs e fenômenos extraterrestres.
0: O Ney Mato Grosso também falou.
1: O Raul Seixas cantava isso, né?
2: Zé Ramalho.
1: A Elba Ramalho.

0: trocinho.
1: Trocinho.
2: Ai, meu Deus do céu. É, cara, o negócio, o debate, ele vai longe, né? Depois também dos Estados Unidos publicar os documentos que eles abriram para toda a população, arquivos da NASA e tudo mais, eu acho que tá cada vez mais em alta. E tem o filme também, aquele, né, que estreou essa semana.
1: Não estreou ainda, que é o Dia D,
2: do Steven Spielberg.
1: Foi o, é o
2: Dia D.
1: Cara,
2: é aquele filme lá que eles fazem o barulhinho, né? Que eles falam em etenês, né?
0: Etenês, ali é gininês.
1: Eu fiquei com medo. Eu fiquei com medo. Ontem eu perguntei, porque a Yasmin
2: etenês.
1: Brunet falou isso também. Ela disse assim, ó,
2: eu já falei
1: sobre isso várias vezes. Os ETs já estão entre nós disfarçados de pessoas.
0: Olha, não sei, pode ser que sim mesmo.
2: É.
0: Que tem uns aí.
1: A Gretchen falou que ela teve uma experiência.
0: É que não dá pra dizer que eles são ruins também, né? Todo mundo vê o ET como algo.
1: Algo ruim.
0: Que faz o mal, mas vai saber se não é do bem.
2: Tem tecnologia, né, cara?
0: E vai saber se não é do bem.
2: É.
1: Pois é, a Gretchen disse que teve contato aí com OVNIs também, né? Segundo ela, a sua mãe leu durante a gravidez um livro que afirmava que crianças nascidas em determinado ano receberiam influências extraterrestres. E ela relacionou essa teoria aí a características que ela tem, que é de olfato aguçado, rápida cicatrização, também para fazer tanta cirurgia que fez.
2: Meu Deus!
1: E uma forte intuição, segundo ela.
0: Ah, será que não sou um ET?
2: Acho que não, né? Isso é muito subjetivo.
0: Feio a gente é.
2: Pareço,
0: mas vai saber se são feios.
2: Às vezes pode ser mais bonito que nós, né?
0: Exato.
1: É porque o que a gente vem na cabeça? Tudo aquilo que o próprio cinema já pintou, como o filme do MIB lá, Homens de Preto, que eles também
2: Quem acredita que são várias raças, né? Vários, são diferentes tipos, né? De diferentes lugares. É um debate que, meu, vai horas e horas aqui.
1: Vamos trazer um ufólogo ou urologista aqui?
2: Era.
1: Ô, Lauro, você acredita em ET?
3: Você
1: já viu?
3: Não acredito porque nunca conversei.
1: Ah.
3: Nunca me falaram nada. Nunca vi. Quer dizer, uma vez até vi umas luzes brilhando assim.
1: E aí?
3: Aquilo brilhava, eu tava na estrada de noite.
1: Faz tempo?
3: Faz tempo já.
1: Eu era caminhoneiro ainda.
3: Não, tava. Eu tinha ido jogar o baralho com os amigos.
1: Ah, na estrada, tipo, dentro da cidade.
3: Isso, daí eu tava voltando do interior, né?

0: E aí aquelas luzes brilhavam e aquela luz ia chegando cada vez mais perto.
1: E aí?
0: Aí de repente a voz falou: o senhor tá bem? Eu disse: não, tá tudo bem.
1: Tava meio trançando as pernas.
0: Daí, não. Dali a pouco, o senhor precisa que te leve pra casa? Daí eu falei: não, já tô levantando. Era a polícia. Tinha chamado a polícia, tinha caído.
1: Era umas luzinhas vermelhas.
0: As luzes brilhavam assim. Ah. Era da polícia.
1: Ah, bom, então.
0: Mas daí não era o ZT.
1: Não.
0: Era os homens.
1: Ainda bem que não era, né?
2: E esses eram os levam, homens, né?
0: Levam embora. Se bobear, tem. Leva. Faz coisa errada, eles levam, né?
1: Aproveitando que tá aí, vamos de piada?
0: Vamos.
1: Pode ser?
0: Vamos contar piadinha?
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2: Ah,
0: tem aqueles fogão barato. Também, né? Cooking top.
1: É, esse aí. Esse daí é pra galera
2: sabe?
1: Que...
2: Fogão?
1: Tem
2: fogão
1: problema aquele... com o intestino.
0: Cooking top, já ouviu falar?
2: Da marca Daco.
0: Aquele cooking top.
1: A
0: Vamos
1: Daco
0: pra
1: é
0: piada.
1: Bom.
0: Dois homens condenados à cadeira elétrica.
1: Uau.
0: Foram levados pra mesma sala no dia da execução.
1: É o...
0: Aí o padre...
1: Espera do milagre.
0: Deu a extrema unção. O carcereiro fez o discurso formal, né, que precisa.
2: Claro.
0: Uma prece final foi rezada pelos participantes.
1: Sim, justo.
0: Aí o carrasco...
1: Que é quem mata.
0: Que executa.
1: Ah.
0: Voltou pro primeiro homem e perguntou: você tem o último pedido?
1: E qual que era?
0: Ele disse: eu tenho, eu adoro pagode. Gostaria de ouvir o CD dos Travessos, só pra contrariar. Negritude Júnior.
1: Oxi.
0: Cara Metade, Catinguelê, Os Moreno, o Belo.
1: Ai, não.
0: Pela Assumei. Última vez antes de morrer. E se for possível, o CD do El-Chan. Um show do samba do My Love.
2: Nossa.
0: Asa de Águia, Araqueto, Que Loucura, e ouviu o Creu.
1: Oh, pronto.
0: Aí o Casco foi pro segundo condenado e perguntou: e você, qual é o seu último pedido? Ele: posso morrer primeiro? Muito louco. Um abraço, pessoal, do samba do My Love.
1: Aí, ó, boa. Um abraço pra galera que curte um pagodinho.
0: Galera do pagodinho, bom demais.
1: Bom demais.
0: Você gosta do pagodinho?
2: Eu
0: então vou dar o play aqui.
1: Vamos
0: ó,
1: cantar pagode?
0: Ó, separei aqui, ó. Não é pagode, Fabiano.
2: Ah. Ih, mas então não adianta.
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2: Estamos de volta com Acesso Livre nesta quarta-feira. 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
1: Mais alguns minutinhos.
2: Nome completo, hashtag Pizza da V e sabor de pizza da fina que você prefere, tá bom? Manda aí. Vamos falar de quem, Fabiano?
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1: Essa boa. 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
2: Olha só, mudou o mês de junho, né?
0: Ah, sim.
2: Agora? E tá rolando ainda.
0: O quê?
2: O filme do Michael Jackson, só que agora é em outra pegada, ó.
1: Nova?
2: É, agora é aqui, ó. Não é?
1: Eu gosto da versão
2: no clima.
1: Human Nature, que o Xan de Avião... Não, é o Calcinha Preta. Tem a versão do Calcinha Preta?
2: Não, tem.
1: Ah, que tosse. Tão legal.
2: Ai, ai, ai, mas eu gosto dessas versões só.
1: Eu lembro do Whindersson Nunes dançando isso.
2: Antes da internet, Vai lá assistir o filme do Michael Jackson, como é junho, tá?
1: Eu gosto daquele meme também do Michael Jackson dançando e a musiquinha.
2: Combina com tudo.
1: É muito legal.
2: Vamos de informação, Fabiano.
0: Show do milhão. Show do milhão. A participante Ana Lúcia Cerbeto obteve uma vitória histórica na justiça por um erro em pergunta do Show do Milhão, programa apresentado por Silvio Santos. Após a constatação de uma falha em uma das perguntas do programa de televisão, a mulher ganhou o prêmio aí do Show do Milhão na justiça, com base em uma tese de responsabilidade civil. O julgamento final avaliou a formulação de um questionamento que não apresentava nenhuma resposta correta entre as alternativas exibidas, prejudicando a continuidade da jogadora na disputa pelo prêmio máximo de forma justa. A decisão da justiça de indenizar a participante em R$125 mil ocorreu em 2006 e o caso voltou a repercutir nos últimos dias. No ano 2000, a competidora Ana Lúcia Cerbeto estava prestes a atingir as fases decisivas do programa quando se deparou com uma pergunta com problema na formulação. Sem opções válidas para a escolha, ela optou por desistir de continuar. Posteriormente, uma análise técnica confirmou que as alternativas induziam ao erro. E diante disso, a defesa ingressou com uma ação reparatória, consolidando o caso em que a mulher ganha prêmio do Show do Milhão na justiça devido ao equívoco da produção.
1: Ok, houve um equívoco.
0: É coisa de 2000.
2: Caramba.
1: Já foi, né? Mas você sabe que nesse lance do Show do Milhão tem muitas pessoas que às vezes deixam de ganhar em perguntas muito óbvias e aí por conta do nervosismo não consegue raciocinar. Por exemplo, teve a história de uma mulher chamada Andréia, que foi participante aí do Show do Milhão também. Agora, isso é recente, tá? Isso foi no SBT. E ela errou a primeira pergunta que valia R$1.000 e que era muito simples. Vamos ver se vocês saberiam responder.
0: Vamos lá.
1: Alguns elevadores possuem o botão com a inscrição SS. O que, que significa a inscrição SS do elevador?
0: Só sobe.
1: Então.
0: É sirene?
1: Ela tinha algumas opções, que era
0: que falar,
1: saída secreta, subsolo, sem saída ou saída suspensa.
2: Só sobe.
1: A tua é boa, mas não tinha essa opção.
0: Eu ia na última aí.
1: Saída suspensa?
0: É.
1: Você, Júnior?
2: Saída secreta, eu acho que fica mais legal.
0: Saída secreta.
1: Então, o SS significa subsolo. E era muito simples de responder, né? SS, subsolo. E a lógica por trás da sigla é simples, né? Puramente fisiológico. Subsolo.

0: E aí ela errou essa aí e perdeu a já primeira? Na primeira pergunta. Ah. Você também ia errar, aí, viu?
1: Não, ia perder.
0: É igual, eu aprendi a chamar o elevador esse ano. Você sabe chamar o elevador da forma correta?
2: Você sabe chamar o elevador, Fabiana?
1: Chamar o elevador?
2: Diz, vem, elevador.
1: Vem.
0: Não é um cachorro pra chamar.
2: Não é assim que chama?
0: Não, é, você vai... Às vezes, pois é, mas aí você tem que indicar onde é que você quer. Se você quer subir, você aperta no subir.
2: Se você quer subir...
0: É com patati.
2: Se você quer...
0: Dançar...
1: Vem.
0: É com patata. Enfim...
2: Se quer subir, aperta.
0: Eu não sabia, eu chegava e apertava.
2: Tipo, qualquer um
0: que tivesse ali.
2: Tem um amigo meu que aperta qualquer um.
1: É? Vai. Tá ligado.
2: Deu, os manda aqui.
0: Às 4h20, então.
1: Aí não, né?
0: Às 4h20, galera!
2: Porra, galera, vamos tocar a música. Vai, ó, não dá mais tempo de participar, tem um minuto ainda.
1: Não, então dá.
2: Do Pizza da V.
0: Só se for
2: menos
0: The
2: um
0: Flash.
2: Menos um minuto.
0: É. Eu já perco.
2: Manda aí.

0: Legal.
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9: Quero uma bike. Uma bikezinha. Pedala. Bora falar de esporte, então? Chegou o momento.
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12: Jamais.
9: Vamos lá, vamos falar de esporte.
12: O que nos resta falar de esporte aí é que as competições estão paradas,
10: tá,
12: né? Libertadores, Comebol, Sul-Americana.
10: Brasileirão.
12: Copa do Brasil.
9: Vou trazer essa notícia do Uruguai, né? Que anunciou.
12: Arrascaeta.
9: O Arrascaeta segue nos planos da seleção para a disputa da Copa do Mundo. O jogador do Flamengo está se recuperando de uma lesão na panturrilha. Também confirmada pelo país em comunicado oficial, mas
12: epidemia
9: disse que vai levar o Arrascaeta do mesmo jeito. Tá aí, ó, a notícia. Vai que vai.
12: O Messi também, né?

0: tá com uma possível lesão aí.
1: Messi?
0: O Messi.
1: Olha.
0: É, e o Neymar também. Estão todos na mesma situation aí, né?
2: É só fazer uma salmoura.
0: É bom, né? Bem passar boa. Uma arnica.
2: Sim.
1: Passa uma canela de véio.
0: Passa uma arnica. Não, mas é que eles são novos.
2: Não precisa muito novo também.
1: Depende, né?
0: É, o Messi já tem mais de 40, né?
1: Ah, é velho.
0: O Messi tem mais de 40.
1: Tendo mais de 40 é velho, tá vendo,
0: Copa, Fabinho? Pra Copa do Mundo.
1: Ah, não, pra Copa, vixe Maria.
0: Tem 8 jogadores aí na Copa do Mundo que são 40 a mais. Oh. Isso mostra aí, né, a tecnologia, o preparo físico.
1: Preparo, né?
0: Né? Antigamente não tinha tanto.
1: Sabe que tem um detalhe bem interessante, que nessa Copa terá mais de 250 jogadores defendendo países onde não nasceram.
0: É, nossa. São só nacionalizados. É.
1: Nacionalizados, né?
0: Será que o Mbappé não quer se nacionalizar brasileiro?
1: Isso tem vários fatores, né? As migrações, dupla nacionalidade e laços familiares. E é isso, a gente pode perceber. Eu até vi um fato interessante, né? A seleção da França anos atrás e a seleção da França agora.
0: É.
1: É só os bravos.
2: É.
1: Galera que corre pra caramba.
0: Eu vou contar pra vocês aqui também que não é só de futebol que a gente vive, né? Porque a Liga das Nações do Vôlei de 2026 também tá começando, tá? Tá dando não o seu pontapé inicial, mas o seu saque inicial hoje. Quarta-feira, inclusive. Abrindo o calendário
1: aquela
0: internacional.
1: Aquela mãozada na bola, assim, o saque.
0: Abrindo no teu, né?
1: Não é o saque do vôlei?
0: É esse aí.
1: Mãozada na bola.
0: Você, hein? Conhece Yasmin, Lauro?
1: Não vem. Pra cima de mim, não.
2: Ah, vou ter que falar.
0: E o Dorico?
2: Qual é Yasmin?
0: Epa, Yasmin não pode ser as minhas, tem que ser as do Júnior de novo, que eu não tenho.
2: Aqui é, tem que...
0: Me empresta as tuas.
1: Fabiano, tá difícil,
0: e as minhas bolas.
2: Tem que fazer a escada aqui, pra turma.
1: Ó, o Messi tem 38 anos. Valeu,
0: ah,
1: Júnior.
0: Ah, não tem 40 ainda. Tá ali, mas tá na beira. Não
1: tá
0: me empurra,
1: o
0: que eu
1: 39,
0: já tô
1: cara.
0: Na beira.
2: Não, tem 40 ainda. Eu acho que tem 40, sim.
0: Não tem.
1: Não.
0: Tá você igual
1: o Cristiano Ronaldo tem 39,
2: o Marcelo,
1: cara.
2: O repórter. Ah, você faz aniversário e tal mesmo.
0: Dia 11 de junho.
2: Não, faz sim. Quer saber mais que eu?
0: É. Viu, mas abrindo o calendário aqui do vôlei...
1: Perdão, vou corrigir.
0: Ai, não deixa.
1: Tem 41 anos.
2: Quem?
1: O robozinho Cristiano Ronaldo.
2: Ah, pois é, eu sabia. CR7.
1: É, 41.
0: Posso dar informação do vôlei agora, pelo amor de Deus?
2: É de 80 e...
1: Os 5.
0: Uma conta rápida.
2: 85.
1: 85.
0: A competição feminina de vôlei, então, vai entrar em cena com o Brasil sendo um dos grandes protagonistas e favoritos. E também anfitrião da primeira semana de disputas. Os primeiros confrontos vão ocorrer no ginásio Nilson Nelson. Eu adoro esse nome.
2: Wilson
1: Nelson.
2: Nelson. Nilson, como é que é?
0: Ela é em Brasília.
1: Nilson Nelson.
0: Nilson Nelson.
2: Nilson.
1: É. Fábio.
2: Nilson
1: Fábio
2: Nelson.
1: Baiano.
2: Nilson Nelson.
1: Nilson.
0: Pedro.
1: Nilson
0: Nelson. Pedro Baiano. Pode ver que tem todos os jogadores, eles são alguma coisa. É. Júnior. Júnior Baiano.
1: Carioca. Carioca Baiano.
0: Ronaldinho. Ronaldinho Baiano. Não, vamos lá.
1: Desculpa.
0: Não vou mais dar essa porcaria dessa informação também, que ninguém quer saber. As mesmas vão jogar dia desse.
1: Ah, ó, vou trazer uma notícia ainda falando de Copa. O amistoso entre RD do Congo e Chile é cancelado por surto de ebola.
2: Bem...
1: Autoridades de saúde da Espanha, onde o jogo seria realizado, apontaram falta de informações sanitárias para suspender a partida. Então, devido a esse surto que afeta a República Democrática do Congo, interferiram aí no lance da preparação da seleção para a Copa do Mundo e foi cancelado, então, um amistoso.
2: A terceira comissão disciplinar do STJD, o Superior Tribunal de Justiça Desportivo, suspendeu o atacante Gabigol dos Santos por uma partida por ter realizado um gesto obsceno para um torcedor no jogo contra o Vitória no último sábado na Vila Belmiro.
1: Foi um saque, né?
2: Apesar de ter sido expulso contra o Vitória e da suspensão aplicada pelo tribunal, Gabigol cumprirá apenas um jogo de gancho, provavelmente contra o Botafogo no dia 22. Ele acabou colocando a mão assim na sacola e apontando pro cara lá daí.
1: Cara, mas que mania, né, cara? Que esses caras estão agora com isso aí.
2: Eu não entendi.
1: Teve um no VAR que ele disse, não, ele não chegou a tocar. Não tocou nos pertences. Nos pertences.
2: E se fizer assim?
1: Se apontar, não
2: se apontar,
1: sei,
2: será que dá problema?
1: Não sei, mas que tá estranho isso aí, tá,
0: né? Mas qual a necessidade também,
1: os
0: né,
1: cara? Os caras, velho, daí tá lá, para o jogo, o VAR tem que avaliar, o árbitro, ah, não, pegou ou não pegou?
0: Pegou no tico ou não pegou no tico?
2: Na esquerda, na direita, o que que foi ali? Não sei.
1: Bola que pega no pau não é gol, né?
0: Não.
2: Bola na trave não altera o placar, né?

0: Diria a música do...
1: do Skank. E agora do Dilzinho. 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
2: tá
1: não troca.
2: Para Jéssica,
1: né? Isso, tá rolando na nossa cidade aí também.
2: Na nossa cidade aí, o pessoal quiser acompanhar, né? Lá no Medalhão.
1: Isso aí,
2: lugares
1: fica
2: de competição aí.
1: Prestigiar.
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2: 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Hoje, quarta-feira, véspera de...
1: Sextaremos duas vezes.
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12: Estamos de volta com o Acesso Livre daquele jeitinho.
13: Feira feriado. E na quarta nós vai como?
12: Eita. Pra alguém é feriado, né, Fabiano?
14: Aham.
12: No nosso caso, também.
15: Dessa vez,
12: Dessa vez sim. Vamos falar de quem, Fabiano?
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1: Tem aquela música, né, da Bebida Láctea, não é?
0: Qual?
1: Do Djavan, não é?
0: Não sei.
2: Também não estou sabendo.
1: Não é do Djavan?
2: Bebida
1: não
2: Láctea?
0: Não, fez a Via Láctea, fez os dinossauros.
1: Fez a Bebida Láctea.
0: Não, fez a Via Láctea, fez os dinossauros. Tem nada a ver com Bebida Láctea. Não trabalha na batata?
1: Na Tirol.
0: Na Tirol.
2: Eu lembro do...
0: Ai, ai, ai.
2: A dos ursinhos lá, dos...
1: Carinhosos?
2: Parmalat, né?
1: Ah, é verdade.
0: Ficou famoso,
1: mesmo.
0: Propaganda.
1: Uma musiquinha.
0: Famosa.
1: Ó, oh, deixa eu contar pra vocês dessa história aqui, do quadro da banana. A obra Comedian, do artista italiano Maurizio Cattelan, voltou a chamar a atenção
0: banana.
1: Após a banana que compõe a instalação ser retirada de uma exposição no Museu Pompidou Metz. Avaliada em cerca de 34 milhões de reais, a obra consiste em uma banana presa à parede com uma fita adesiva e é uma das peças de arte contemporânea mais conhecida no
2: Meu
1: mundo.
2: Deus.
1: Segundo o museu, um segurança percebeu que a fruta havia sido removida.
0: A banana estava um pouco torta.
1: Levando a instituição a registrar o caso junto às autoridades. Apesar do furto, não houve grandes prejuízos para a exposição, já que a banana é substituída regularmente, viu, Fabiano?
2: Ah, mas então tá explicado.
1: A cada
2: né?
1: 3 dias por se tratar de um elemento perecível.
0: E eu achando que, nossa,
1: e por que eles
0: agora...
1: não colocam uma daquelas de gesso?
2: De plástico.
1: Que usava para...
0: De cera.
1: É, de cera, daquelas que usava para enfeitar a mesa, aqueles troços.
2: A minha nona tinha isso aí. Tinha maçã, tinha várias frutas.
1: Aí você chegava pra pegar um peso. Achava, coisa não, mais linda.
0: Aquela fruteira sempre tinha, bonita, né?
2: Ah, o pêssego tinha até os pelinhos.
1: É, peluginha.
0: Daí você chegava lá e disse, me ferrei, amigos.
2: Duro.
1: Alguém ficou com fome, comeu a banana da arte.
0: Meu Deus do céu, pegaram a banana.
1: Pegaram a banana e não devolveram. Imagine que a obra vale 34 milhões de reais.
2: Nossa, que coisa.
0: É muita grana, né,
1: É
0: bicho?
1: Muita gente louca sem ter o que fazer, né? Pra avaliar um negócio.
2: Uma
1: é
2: banana colada na parede com uma fita.
0: Olha só, vamos...
1: Tem a imagem aqui, e é uma silver tape, acho que é por isso que é caro.
0: Com certeza
2: verdade,
0: é por isso.
2: Né, cara?
0: Vamos aproveitar para falar mais uma vez, fazer o convite, porque sábado tem RB Verde.
1: Domingo,
0: é a quinta edição e você é convidado para esse grande evento em prol do meio ambiente.
1: Evento?
2: Vai ventar mesmo.
0: Não vai não. Vai estar um tempo bom. 6 de junho, a partir das 9 horas da manhã, no Largo da Estação, aqui em Videira, empresas e entidades parceiras
1: várias
0: estarão reunidas com ações e iniciativas voltadas a preservação da natureza. Vou falar algumas, pode ser?
1: Pode, pode. Para relembrar a galera aí.
0: O público poderá conhecer os serviços do Grupo São Judas Tadeu,
1: uhum,
0: sobre cremação, conferir o caminhão e os serviços da Babo e Saneamento também.
1: Entender.
0: Receber mudas do Horto Municipal.
1: Legal.
0: E aproveitar a tradicional mateada da Super Sertaneja. Tem muita coisa. Que mais? Com patrocínio da Fiesc, VT Engenharia, Aproeste, Grupo São Judas Tadeu e Babo e Saneamento Básico. Tá feito o convite, hein?
1: É.
0: Sabadão,
1: a Aproeste vai estar
0: lá
1: com os brinquedos para as crianças também, para gurizada, né? Então vai com a família toda. Vai ter mateada também com a Super Sertaneja. A galera pode também caprichar no mate. Vai ter também...
0: Recolhimento de embalagem e medicamentos, né?
1: E a parte de lixo eletrônico também.
2: Eu tô com uma sacola lá que eu peguei, tem medicamento vencido e coisa...
1: As tampinhas também, o pessoal vai estar lá mostrando como é que faz, vai estar lá o triturador. O pessoal da saúde vai estar também fazendo orientação de vacinação.
0: MBR,
1: questão da
0: seletiva.
2: Vou levar minha carteirinha lá de vacinação, porque faz... Olha, faz tempo que eu não...
1: O pessoal da Secretaria de Educação também vai estar mostrando alguns trabalhos feitos de reciclagem.
0: Vai ter distribuição de suculentas.
1: Ah,
0: né?
1: É legal. Eu gosto da suculentinha. Tá bonitinha.
0: É muito legal.
1: Então,
0: que mais?
1: São vários serviços aí que a galera que vai estar junto com a gente vai movimentar por lá, né?
0: São várias ações durante
1: a
0: manhã lá. A partir das 9 da manhã, sabadão.
1: Exato.
0: Tá feito o convite. Vai pra lá, hein?
1: Verde.
0: Que mais?
1: RB Verde.
0: Rapaz, continua chegando mensagem.
1: E o Alok, ele foi eleito o embaixador do meio ambiente lá pelas Nações Unidas.
0: Aí ele tá sempre envolvido,
1: vai,
0: né?
1: Vai tocar amanhã lá no RB Verde. Mas no pendrive, né?
0: Não é amanhã, é sábado.
1: Ah,
0: vai
1: é
0: tocar
1: sábado
0: também.
1: É porque eu tô de folga amanhã, daí eu tô achando que amanhã
0: sábado.
1: É final
0: vai tocar,
1: de
0: com certeza. E outros mais que couberem, né?
1: Ah.
0: Simone Mendes. Que mais?
1: Não, mas tem bastante espaço.
0: Samba do My Love.
1: Samba do My Love.
0: Só lembra num nome. Ai, ai, ai.
1: Vamos com os sorteios?
0: Vamos lá para o sorteio.
2: Já?
1: Quer participar do sorteio, Fabiano?
0: Vamos.
2: Não, hoje eu tô de boa.
0: Vamos lá, da pizza.
1: Pizza da V. A galera tava participando desde quarta-feira, né?
0: Ah,
1: aliás, desde segunda-feira.
0: Segunda, né?
1: Até hoje, quarta-feira.
2: Hoje é quarta-feira.
1: É, eu me esqueci. Tô perdida no

0: Ai, ai, como é que tá? Como é que tá?
1: Calendário,
0: como é que tá? Como é que tá?
1: Brilha, brilha, brilha.
2: Nhuki, nhuki, tririri, trali, vale, pipipi.
0: Prossiga.
1: Ai, vamos lá então, já que falamos do lugar lá que ia ser o jogo.

0: garante uma janta.
1: Já tava pensando na janta.
2: Vendo, né?
1: Magu e Fabiano, vamos então para o vale de 100 reais da Rede Zapeloma. Oi, girando calma, faca. Calma,
0: girando,
1: Fabiano.
0: Girando pro lado, Fabiano.
1: Mas eu não falei?
2: Não falou, Maca, não falou.
1: Calma. Fala. Você está certo disso, fala. Fabiano?
2: Estou.
1: Do 1 ao 48, Fabiano.
2: Atenção.
1: Mas vamos lá,
2: 1 a 48.
1: Pensa, Fabiano. Tira a mão daqui, Fabiano.
2: Parou.
1: Parou. E aí, Fabiano?
2: Number 31.
1: 31. Olha lá, manda mensagem de áudio.
0: Girando.
1: Oh, cadê? Aqui.
0: Ah, leque, tá tocando uma música.
1: Agora sim, aqui eu mando mensagem de áudio.
3: Boa tarde, Rádio V, aqui é o Vitor Renan e gostaria de participar do sorteio de 100 reais da Rede Zerpelum.
1: Aê, Vitor Renan! Parabéns, Vitor Renan! Já vai receber, Renan. Ô, louco, tava a mensagem errada aqui. Vai receber a mensagem.
2: Ganhou a pista.
0: O Vitor Renan recebe a mensagem da nossa equipe de promoções. Ou seja, nós mesmos.
1: Isso aí. ai. Fabiano, amanhã é feriado, não teremos acesso
2: não,
1: livre.
2: Não, amanhã vamos dar folga para os ouvintes.
1: Exatamente. Sexta-feira estaremos de volta.
0: Inclusive,
1: soube agora, sexta-feira, que o pessoal da Scooters aqui vem para falar um pouco mais.
0: Boa, galera. Olha, tá
1: galera que tava curiosa aí, sexta-feira, fica ligado.
0: A gente só lançou a fofoca e não contou o resto, né?
1: Fechei.
2: Calma. Então
1: não,
2: tá.
1: Não, espera, vamos ficar mais um pouco.
0: Deu um negocinho ali?
1: É, não, agora vai.
0: Mas então vamos.
1: Você amanhã não vem, amanhã é só o Léo.
0: É, amanhã é só o Léo no plugado, a partir das 8.
1: Boa, muito bem.
2: Que bom.
1: Eu volto amanhã.
0: Léo, só Léo.
1: Só Léo.
0: Sim.
4: Ô, papai, não posso encerrar o programa falando
0: uma coisa? Por favor, faça o favor.
4: A frase do dia.
2: Ah, um pensamento.
0: Não, eu tenho o pensamento do dia no plugado, hein? Não vai me copiar.
4: Não, mas eu quero copiar também.
0: Tá
4: o que
0: bom,
4: dá
0: então
4: certo,
0: faz.
4: A gente copia.
2: É, então, pode ser manda. Também.
4: É melhor você meter o louco do que vir o louco e meter em você. Tchau.
0: É, e tem aquela outra.
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1: Agora voltamos.
0: Não, agora voltamos.
1: Agora vai ter que fazer.
2: Não, deixa pra amanhã.
0: Não seja uma vez... Eu não sei.
1: Tchau.
2: Deixa pra sexta.
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8: O caso dos 400 gatos encontrados em um apartamento de Concórdia apontou, após um laudo técnico revelar que 6 integrantes da equipe responsável pelo atendimento aos animais sofreram lesões e precisaram de atendimento ambulatorial durante os trabalhos no imóvel. A informação consta em um relatório elaborado após vistorias realizadas nos dias 21 e 22 de maio e ajuda a dimensionar a gravidade da situação encontrada no local, que já havia se tornado alvo de investigação do Ministério Público de Santa Catarina e de uma decisão judicial para a retirada dos animais. Conforme o documento, o ambiente apresentava condições consideradas críticas, com presença de fezes espalhadas, forte odor, risco sanitário e animais em diferentes estágios de adoecimento. O relatório destaca que o fato de 6 profissionais terem se ferido durante a operação demonstra a existência de risco ocupacional concreto para as equipes envolvidas. O apartamento ficou conhecido após denúncias apontarem uma superlotação de gatos. Segundo a Prefeitura de Concórdia, a situação começou há cerca de 10 anos, quando a moradora, uma idosa de 73 anos, possuía apenas um casal de felinos. Sem controle populacional, os animais passaram a se reproduzir de forma contínua. Ao longo dos anos, conforme relatos de protetores e autoridades, a tutora recusou diversas ofertas de ajuda para castração e adoção dos gatos. Para mais informações, acesse o portal rbv.com.br.
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É isso mesmo, senhoras e senhores, está no ar por aqui o Retrô. Uma ótima noite para você que está ligado em 102.9 em todo lugar. Curtindo em casa, no trabalho, no seu carro, me levando de carona. Seja muito bem-vindo à programação do Retrô. Você que estava acompanhando o Acesso Livre, você que está ligando o rádio nesse momento, vai curtir a partir de agora um repertório de primeira. De músicas que marcaram a década de 70, 80, 90, você relembra junto com a Rádio V a partir de agora e junto comigo, Daniel Santos, até às 7h30, num oferecimento de WL Veículos e Panificadora Novidades. Como é que você tá aí? Tá tudo bem com você? Tá tudo bem com você mesmo? Comigo tá tudo bem e vai ficar melhor ainda, porque se liga só no clássico que vai tocar por aqui logo na primeira de hoje do Retrô. O som de The Police, Every Breath You Take, é a primeira de hoje.

aqui no Retrô. Sobe o som e vem junto assim, ó, nessa levada bacana, de véspera de feriado, aquele esquenta pro feriado, né? Você que vai aproveitar aí nesta quinta-feira. Sobe o som e bora curtir Every Breath You Take.

0: Rádio B, Ira entre seus rins, tocando por aqui na programação da V. Antes rolou o som de The Police com Every Breath You Take, tocando por aqui um pedaço da história, né? Da música nacional, internacional, tocando por aqui. E você recorda, canta junto com a gente e relembra dessas canções lá do passado. Falando em mais canções do passado, músicas do passado, clássicos, a gente vai seguindo por aqui até 7h30 com esta edição do Retrô, que volta já, tem um som da Madonna depois do intervalo pra você curtir. Não saia daí! 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
1: 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Tempo e temperatura.
0: Tempo bom em Videira, temperatura marcando 14 graus.

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0: De volta por aqui, tem Madonna aqui na Rádio V.
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0: Rádio V, esse é o som de Commodore Easy, direto de 1977, pra você recordar aqui na V. Antes, Engenheiros do Havaí, com era um garoto que, como eu, tocava os Beatles e os Rolling Stones, hein? Demais! Antes, Madonna, Live to Tell, tocando por aqui, fechando mais um bloco do nosso retrô. Tem muito mais ainda, continua com a V. A gente segue até 7h30, matando a saudade, recordando por aqui, relembrando dessas canções nacionais e internacionais. Tem um som do Survivor, já já, depois do break aqui na V. Rádio V. Rádio V 72.
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0: Rádio V pra recordar essa lá do fundo do baú, hein? Nazaré com Dream On tocando por aqui na Rádio V. E você vai se ligando com a gente em todo lugar e as últimas do Retrô tocam já já. 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

0: Rádio V fechando com Biquíni Cavadão por aqui, Janaína. Obrigado pela sua audiência, pela sua companhia na noite desta quarta-feira. Na sequência vem aí o Válvula Rock e amanhã tem mais retrô a partir das 6:30 num oferecimento de WL Veículos e Panificadora Novidades. Ótima noite, tchau, tchau.
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4: O Banco Central informou nesta quarta-feira que o endividamento das famílias brasileiras atingiu patamares recordes e continua em trajetória de alta. O órgão observa que o peso das dívidas mais caras contribuiu para pressionar ainda mais o orçamento doméstico no país. De acordo com o Comitê de Estabilidade Financeira do BC, em março, o índice de endividamento chegou a 49,8%, próximo do maior valor já registrado desde 2005. Enquanto isso, o comprometimento de renda ficou em 29,3%. A instituição ressaltou que o avanço do crédito com custos elevados tende a agravar esse cenário e recomenda atenção redobrada ao setor. Para calcular o endividamento, considera-se o saldo das dívidas no mês em relação à renda acumulada em 12 meses. Já o comprometimento de renda é medido pelo saldo de dívidas em relação à renda mensal disponível. O superendividamento motivou o governo de Luiz Inácio Lula da Silva a relançar o Desenrola Brasil. O programa prevê descontos de até 90% na renegociação de dívidas e juros limitados a 1,99% ao mês. Em ano eleitoral, a nova fase do Desenrola Brasil é uma aposta para melhorar a imagem do governo com a população. 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
3: 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Fala galera, tudo certo com vocês? Aqui é o Léo Bettoni, começando mais um Válvula Rock até as 9, com o melhor do rock das últimas décadas. E hoje bora com essa dupla Ozzy Osbourne e Lemmy Hellraiser. Então você já sabe, aumente o volume porque o Válvula...

0: Fechando a primeira sequência de hoje com Green Day e American Idiot. Você também curtiu CPM 22 com Entre o Céu e o Inferno. A gente vai pro intervalo, mas o Válvula Rock volta já. 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

0: The Raccoon Tears fechando mais uma sequência com Steady Heads She Girls. Também passou por aqui Rival Santos com a pedrada Open My Eyes. A gente vai pro intervalo, mas no próximo tem um lançamento do Foo Fighters. Fica ligado então.
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2: O programa Universidade Gratuita, que já beneficia mais de 67 mil estudantes, entra agora em uma nova e importante fase, a da contrapartida social. A partir de agora, os estudantes que se formaram começam a devolver o investimento do Estado em forma de prestação de serviços para a comunidade. Quem explica como funciona esse retorno é a presidente da ACAF, Márcia Sardá Espíndola.
3: É um recurso público que o Estado está investindo 1.200 milhões por ano, então nada mais justo que o aluno dê esse retorno também à comunidade. Já estamos com em torno de 4 mil estudantes que já se formaram e que foram bolsistas da Universidade Gratuita, que agora devem então prestar essa contrapartida. Cabe às universidades firmar os convênios. Cada instituição então da ACAF que recebeu o recurso, né, recebeu o estudante que tem o benefício da Universidade Gratuita, cabe a essas instituições firmar os convênios e fazer um plano de trabalho com essas instituições.
2: Para as entidades filantrópicas, hospitais e prefeituras que precisam de profissionais, o caminho é procurar a universidade comunitária da sua região para firmar o convênio. Atualmente, cerca de 4 mil estudantes já estão aptos para essa etapa. E para quem está estudando, o programa representa a realização de um sonho, como conta a acadêmica de Direito, Gilvana Rezende.
4: O programa foi algo que me beneficiou fazer o curso que eu sempre sonhei, porque eu sempre quis fazer Direito desde o meu sexto aninho ali. Então, é muito gratificante ter essa oportunidade e também poder contribuir para a minha comunidade depois. Eu acredito que quando eu for fazer a minha contrapartida vai ser bem mais tranquilo, porque eu já vou saber quem procurar assim que me formar, quais são os locais que eu vou poder estar atuando e também dentro da minha área, o que pode acabar me inserindo já no meu mercado de trabalho.
2: Os estudantes têm até 2 anos após a formatura para cumprir a carga horária de serviços, que varia entre 120 a 480 horas, sempre em benefício da população catarinense. O pioneirismo e o impacto social desse modelo foram destacados também pela Secretaria de Estado da Educação, como explica Luciane Cereta.
5: Ver agora os estudantes começando a retornar ao cenário de práticas, promovendo aí por meio da sua contribuição o apoio ao desenvolvimento social e econômico nas diferentes áreas do conhecimento é transformador, é realizador.
2: O circuito de orientações da ACAF segue percorrendo as universidades de todo o estado para preparar os alunos para esse grande momento de retorno à sociedade. O Educação no Ar volta na semana que vem. De Florianópolis, da Rede de Notícias da Caerte, Amarilis Pequeno.
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0: Estamos de volta, invadindo a sua noite na 102,9 com Válvula Rock. Então aumente o volume.
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0: Esse é o lançamento do Foo Fighters, Asking for a Friend. Você também ouviu Capital Inicial e na primeira, Bruce Springsteen com We Take Care of Our Own.
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0: Esse é o Válvula Rock até as 9 com o melhor do rock, fechando mais uma sequência com The Offspring e Pretty Fly. Muito obrigado pela sintonia e um abraço pra você sintonizado na 102,9. 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
3: É o seguinte, bora pra mais uma sequência agora lá no ano de 89 com Faye No More e Epic.

0: U2 fechando mais um bloco com Until the End of the World. Você também ouviu Titãs com Hereditário. A gente vai pro break, mas já já chegam as últimas.
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4: A Prefeitura de Salto Veloso está com dois processos seletivos simplificados em andamento que visam a contratação temporária de profissionais para reforçar equipes em áreas essenciais do município. As oportunidades abrangem setores como saúde, educação e obras, com vagas imediatas e formação de cadastro reserva, além de remuneração que podem chegar a R$ 5.721, dependendo do cargo. As seleções representam uma importante oportunidade para profissionais que buscam inserção no serviço público municipal, especialmente em funções que exigem diferentes níveis de formação e experiência. O primeiro processo seletivo é o edital número 002/2026, que contempla cargos em áreas estratégicas da administração pública. Entre as vagas disponíveis estão fisioterapeuta, auxiliar em saúde bucal, operador de máquinas classe 2 e professor de educação física. As inscrições seguem abertas até 9 de junho e podem ser realizadas de forma presencial na sede da Prefeitura Municipal de Salto Veloso, localizada na Travessa das Flores, número 58, no centro, ou ainda pelo e-mail recepcao@saltoveloso.sc.gov.br. Para mais informações, acesse o portal rbv.com.br.
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3: Muito bem, chegamos às últimas do Válvula Rock. Eu vou ficando por aqui. Volto amanhã às 8 horas da manhã no Plugado. Fique agora com as últimas. Valeu, galera!

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